0: A quantidade mínima de calorias para uma vida saudável se manteve abaixo de 2,5%. Esse indicador, chamado de prevalência de subnutrição, é utilizado para apontar se o país está ou não no mapa da fome. O relatório também apontou a diminuição da insegurança alimentar severa, que chegou a 0,6%. O ministro do Desenvolvimento e Assistência Social, Família e Combate à Fome, Wellington Dias, explicou esse percentual.
1: O Brasil continua fora do mapa da fome. Dentro do Brasil, tivemos redução na insegurança alimentar severa de 1,2% para 0,6%. Isso significa que aproximadamente 1 milhão e 200 mil pessoas que estavam naquela situação mais grave, aquela que coloca em risco a vida, ficaram agora fora do mapa da fome.
0: Os dados divulgados são relativos ao período entre 2023 e 2025. De acordo com o relatório, o custo da dieta saudável no Brasil foi de US$ 4,89, em paridade do poder de compra por pessoa ao dia. Isso equivale a cerca de R$ 12,13 em poder de compra local. O relatório estima que 7,8% da população mundial enfrentou a fome, o que representa 645 milhões de pessoas, uma redução de quase 14 milhões de pessoas em todo o planeta em comparação com o triênio encerrado em 2024. Para chegar aos números do relatório sobre segurança alimentar e nutrição, foram utilizados indicadores como tamanho da população, perfil de renda e custo médio de uma cesta de alimentos saudável. Reportagem Márcia Fernandes.
2: O funcionamento do comércio em feriados, de forma geral, vai depender de negociação coletiva.
3: É o que estabelece uma norma regulamentada por meio de portaria do Ministério do Trabalho e Emprego.
2: O texto também define exceções, como postos de combustíveis, hotéis, restaurantes, entre outros serviços.
4: O acordo assinado nesta terça-feira, que formaliza regras sobre o funcionamento do comércio em feriados, é resultado da negociação entre representantes de trabalhadores e de empregadores. O documento condiciona a abertura de determinados tipos de atividades à autorização prévia, a ser definida por convenção coletiva de trabalho, entre elas supermercados, lojas e comércio varejista em geral. De acordo com Luiz Marinho, ministro do Trabalho e Emprego, a medida é um instrumento de equilíbrio entre as partes.
5: O diálogo permanente é a ferramenta mais eficiente para evitar conflitos. O que a gente espera é que tenha maturidade das lideranças sindicais, trabalhadores, empregadores, para em torno de uma mesa, um café, um chá, né, vocês possam encontrar soluções de problemas que parece que não tinha solução. Né? E quanto mais se conversa, pode-se ir aproximando essa possibilidade.
4: Na prática, o acordo impede que as empresas escalem funcionários nos feriados por decisão unilateral. Questões como pagamento adicional, folgas e compensação de jornada também deverão ser definidas em negociação coletiva. Para Ivo Dall'Acqua, diretor da Confederação Nacional do Comércio de Bens, Serviços e Turismo, o debate deve continuar.
6: A coisa não para por aqui, nós temos absoluta consciência disso. Mesmo porque novas formas, novos mecanismos, novas ferramentas vêm sendo incorporadas ao mundo do trabalho. Então eu creio que hoje nós estamos celebrando um acordo muito bem discutido, foi consensuado, mas o nosso diálogo tem que ser permanente.
4: As novas regras não se aplicam, no entanto, às atividades que já possuem autorização permanente para funcionar em feriados, como hospitais, hotéis, postos de combustíveis e outros serviços considerados essenciais. As empresas que descumprirem o acordo ficam sujeitas à fiscalização e à aplicação de multas administrativas. Reportagem Gabriela Noronha.
3: A regra se aplica exclusivamente aos feriados. O funcionamento do comércio aos domingos permanece regulamentado por lei.
2: Julho é o mês de conscientização sobre as hepatites virais.
3: A campanha Julho Amarelo chama atenção para a prevenção, o diagnóstico precoce e o tratamento da doença, que muitas vezes evolui de forma silenciosa.
2: Confira na reportagem quais são os sinais de alerta e como o SUS atua no combate às hepatites.
7: A manicure Tabata Nepomuceno contraiu hepatite D quando criança e a tipo B depois de adulta. A doença provocou uma cirrose hepática e há 11 anos ela passou por um transplante de fígado. Hoje, ela se dedica a alertar sobre os perigos da doença.
8: Hoje, os maiores índices de transplante hepático no Brasil são por conta do vírus do hepatite B, hepatite C e hepatite D. O tratamento precoce evita a evolução da doença.
7: Os principais sintomas da hepatite são cansaço intenso, febre, náuseas e vômitos, dor abdominal, pele e olhos amarelados, urina escura e fezes claras. Mas isso já na fase inflamatória do fígado. O hepatologista Henrique Carvalho Rocha, do Hospital Universitário de Brasília, explica que na fase inicial da doença, os sintomas são silenciosos. Por isso, é preciso estar atento.
9: A grande maioria das pessoas não vão ter nenhum sinal e sintoma de que está infectado com algum vírus de hepatite. O ideal é aquela pessoa ou aquele paciente que tem alguns riscos, que tem essa preocupação e procure. E quem que são esses pacientes, né? Então, profissionais de saúde, sempre é importante ter essa avaliação, porque tem um risco aumentado, principalmente de infecção pela hepatite B, né? O modo de transmissão. Pessoas que têm relação sexual desprotegida, usuários de drogas. Então, esses pacientes que tenham risco maior, esses realmente têm que ficar vigiando.
7: Segundo a Organização Mundial da Saúde, as hepatites virais matam mais que o vírus da AIDS. Todos os anos, mais de 1 milhão e 300 mil pessoas morrem por complicações causadas por algum tipo de hepatite. A campanha Julho Amarelo reforça a importância do diagnóstico precoce e o tratamento dessas doenças, como explica Tieme Arakawa, coordenadora-geral de Vigilância das Hepatites Virais do Ministério da Saúde.
10: É durante esse mês que a gente tem uma série de atividades sendo realizadas para mobilização em relação à testagem, em relação à vacinação, em relação à educação em saúde, para que a gente realmente possa dar visibilidade a essas doenças que ainda são um grave problema de saúde pública.
7: Ainda de acordo com Arakawa, o SUS oferece diagnóstico e tratamento gratuitos.
10: Então, vacina da hepatite A e vacina da hepatite B estão disponíveis no SUS. A queda dos casos de hepatite A se deu muito por causa da vacinação. Em relação ao diagnóstico, a gente tem testes rápidos de hepatite B e hepatite C. São testes que são realizados dentro da unidade básica de saúde ou em qualquer outro tipo de serviço e tem um resultado em até 30 minutos.
7: Existem 5 tipos de hepatites virais. No Brasil, as mais comuns são causadas pelos vírus A, B e C. O tipo D é mais comum na região norte do país e a hepatite E, menos frequente em solo brasileiro, ocorre com maior facilidade na África e na Ásia. As hepatites A e E são transmitidas por ingestão de água ou alimentos contaminados, falta de saneamento básico e higiene inadequada. Já as hepatites B, C e D são transmitidas por contato com sangue contaminado, relações sexuais desprotegidas, compartilhamento de agulhas, seringas ou objetos pérfuro-cortantes, e da mãe para o bebê, a chamada transmissão vertical. Reportagem Graziele Bezerra.
3: Agricultoras rurais podem participar da chamada pública voltada ao fortalecimento da autonomia e da geração de renda das mulheres no campo.
2: Serão destinados cerca de R$ 49 milhões de reais a 67 projetos.
11: A chamada pública vai contemplar mulheres em todas as regiões do país. É destinada, por exemplo, a agricultoras familiares, assentadas da reforma agrária, quilombolas, indígenas e extrativistas. Os projetos selecionados vão contar com profissionais na assistência técnica para apoiar as produtoras rurais na organização da produção, no acesso às políticas públicas, na adoção de práticas agroecológicas, na comercialização e no fortalecimento das organizações coletivas. Quem explica é a presidente da Agência Nacional de Assistência Técnica e Extensão Rural, ANATER, Loroana Coutinho de Santana.
12: Eles estarão realizando um acompanhamento desde a produção, perpassando pelo processamento, pela gestão das organizações, né? Sejam elas individuais ou coletivas, até a comercialização dos produtos. Então, esse profissional é justamente a espinha dorsal para o fortalecimento dessas mulheres, né, para que elas possam, a exemplo, vislumbrar ações no âmbito da sua produção, para que elas possam gerar renda, possam ter organização na sua unidade.
11: A agricultora familiar Ilneia Barros participou de um curso de assistência técnica e extensão rural e conta como foi o acompanhamento.
13: Fiz extensão rural para que eu pudesse beneficiar os meus produtos. Através de Ardema Terra, as nutricionistas, os pessoal, que deram todo suporte para que eu viesse até um desempenho legal no campo e poder vender a minha mercadoria.
11: Os projetos deverão atender, no mínimo, 50% de mulheres negras, 30% de mulheres jovens e 30% de mulheres de povos e comunidades tradicionais, com prioridade para quilombolas e indígenas. Também terão preferência propostas voltadas a mulheres em situação de maior vulnerabilidade social, como vítimas de violência e responsáveis pelo cuidado de pessoas com deficiência. As entidades credenciadas na ANATER poderão apresentar propostas entre os dias 16 e 31 de julho de 2026 por meio do portal anater.org/chamada-pública. Reportagem Thaís de Araújo.
3: A garantia de que insumos essenciais cheguem a regiões remotas cortadas por rios depende das condições de navegabilidade.
2: Para evitar desabastecimento, especialmente no norte do país, o Departamento Nacional de Infraestrutura de Transportes, o DENIT, reforçou o monitoramento hidroviário.
3: O levantamento feito em tempo real permite o planejamento da navegação em tempos de cheias ou seca dos rios.
14: As condições de navegabilidade dos rios brasileiros são monitoradas de forma contínua. Elas servem para orientar o transporte hidroviário, o deslocamento de pessoas e o abastecimento de cidades com combustíveis, alimentos, medicamentos e outros insumos essenciais, especialmente na região norte. Para isso, o Departamento Nacional de Infraestrutura de Transportes, o DENIT, desenvolveu o Plano de Monitoramento Hidroviário. O levantamento considera informações como nível das águas, vazão dos rios, profundidade dos canais e outros parâmetros hidrológicos. Os dados são usados para identificar trechos com possível restrição à passagem de embarcações e para orientar o planejamento das ações de manutenção. Na região norte, o sistema acompanha essas informações em tempo real e também considera os efeitos de fenômenos climáticos, como o El Niño, que podem alterar o regime dos rios. Segundo o Ministério dos Portos e Aeroportos, as condições dos rios variam ao longo do ano por causa das chuvas e da dinâmica natural das águas. Na estiagem, o nível dos rios pode limitar a navegação em alguns trechos. Já no período de cheia, o aumento da correnteza e as mudanças no leito dos rios também podem interferir na circulação de embarcações. Com base nos dados, é possível planejar a segurança da navegação, a continuidade do transporte de passageiros e cargas e a maior confiabilidade das hidrovias brasileiras. Reportagem Edinaldo Júnior.
2: Há 36 anos, o Estatuto da Criança e do Adolescente, o ECA, transformou a proteção da infância e da juventude em uma rede integrada de ações.
3: E garantiu a implantação do Sistema de Garantia dos Direitos da Criança e do Adolescente.
2: O sistema reúne conselhos tutelares, delegacias, Ministério Público, Poder Judiciário.
3: E integra diversas áreas, como assistência social, saúde, educação, cultura e lazer, além dos canais de denúncia e fiscalização.
2: Vamos saber como funciona com o repórter Pablo Mundim.
15: O Estatuto da Criança e do Adolescente mudou a forma como o Brasil protege a infância. Com o marco legal criado em 1990, crianças e adolescentes deixaram de ser vistos apenas como pessoas que precisavam de assistência e passaram a ser reconhecidos como sujeitos de direitos. Ao longo desses 36 anos de atuação, o Estatuto estruturou uma rede de proteção composta por diferentes instituições, como explica a socióloga Enide Rocha.
16: Antes do ECA, as crianças e adolescentes não eram vistos como sujeitos de direitos. A gente naturalizava o envolvimento de crianças no trabalho doméstico. Hoje, com o ECA, eles passaram a ser vistos como pessoa em desenvolvimento. E a Constituição é muito clara, no artigo 227, quando ela coloca prioridade verdade absoluta e diz assim que o Estado, a família e a sociedade têm o dever de proteger crianças e adolescentes.
15: A proteção integral que prevê o Estatuto é feita pelo Sistema de Garantia dos Direitos da Criança e do Adolescente, que reúne conselhos tutelares, delegacias especializadas, Ministério Público, Judiciário, assistência social,

0: O primeiro atendimento é feito pelo Conselho Tutelar. É ele quem recebe denúncias, aplica medidas de proteção e aciona os demais serviços sempre que há ameaça ou violação de direitos. O presidente do Colegiado dos Conselheiros Tutelares de Goiânia, Rondinelli Ná Barbosa, explica qual é o papel do Conselho.
1: Quando essas denúncias chegam até o Conselho Tutelar, a nossa primeira preocupação é em acolher, para que nós possamos fazer o encaminhamento correto, tratar essa criança ou adolescente de forma adequada e enquadrar eles no programa ou no serviço que melhor vai assistir à demanda que ele necessita.
0: Quando há indícios de crime, entram em ação as delegacias de proteção à criança e ao adolescente. As investigações comandadas pelas unidades especializadas buscam responsabilizar os autores e garantir que as vítimas sejam acolhidas, evitando a revitimização durante o processo. Como defende a delegada Valéria Martirena.
2: A gente trabalha com os casos de violência contra essa criança e adolescente, que geralmente são os crimes sexuais e crimes de maus tratos. Tem muitos policiais capacitados nas unidades circunscricionais também que podem ouvir essa criança, esse adolescente vítima de violência em depoimento especial.
0: O Estatuto da Criança e do Adolescente é um marco legal que criou uma rede de proteção com atuação integrada. Uma responsabilidade compartilhada entre o poder público e toda a sociedade para garantir que cada criança e cada adolescente cresçam com segurança, dignidade e seus direitos respeitados. E qualquer pessoa pode ajudar. Ao presenciar ou suspeitar de violência física, psicológica, sexual, casos de negligência, abandono ou exploração de crianças e adolescentes, a orientação é denunciar. O Disque 100 funciona gratuitamente todos os dias e atende casos de violação de direitos humanos. Os conselhos tutelares, delegacias especializadas e da Polícia Militar também podem ser acionadas em situações de emergência. Reportagem Pablo Mundim.
3: Atenção, estudantes e pesquisadores. Já está aberto o prazo de inscrição para uma das principais premiações científicas do país.
4: O Prêmio Jovem Cientista, neste ano, busca incentivar projetos de inovação tecnológica voltados para o desenvolvimento social e sustentável.
3: Saiba mais com Cláudio Mário Carvalho.
5: As inscrições para o Prêmio Jovem Cientista 2026 seguem abertas até 14 de agosto. O tema deste ano é o uso da inteligência artificial para reduzir desigualdades e promover o desenvolvimento sustentável. A premiação contempla 5 categorias: mestre e doutor, estudante do ensino superior, estudante do ensino médio e mérito institucional, que reconhece uma universidade e uma escola pelo destaque na participação. Podem concorrer estudantes e pesquisadores que atendam aos critérios de idade e formação previstos no regulamento. Os vencedores vão receber laptops e bolsas de pesquisa do Conselho Nacional de Desenvolvimento Científico e Tecnológico, com valores entre R$5.000 e R$40.000. As inscrições podem ser feitas pelo site jovemcientista.cnpq.br. Cláudio Mário Carvalho, para a Voz do Brasil.
4: O Ministério da Educação informou que a plataforma MEC Livros já registrou mais de 618 mil empréstimos virtuais.
3: Saiba quais as obras mais procuradas e como acessar com Raquel Mariano.
6: Segundo o Ministério da Educação, a plataforma MEC Livros reúne mais de 1 milhão de usuários e acumula 384 mil horas de leitura. São Paulo lidera o número de cadastros, seguido por Rio de Janeiro, Minas Gerais, Bahia e Ceará. O catálogo reúne cerca de 25 mil obras e permite leitura imediata pela internet. Nos últimos 30 dias, entre os 4 títulos mais emprestados, 2 são de brasileiros. O primeiro lugar foi Torto Arado, escrito pelo baiano Itamar Vieira Júnior. O romance narra a história de duas irmãs, Bibiana e Belonísia, que, marcadas por um acidente de infância, desenvolvem uma relação profunda de dependência. A obra ainda trata da escravidão contemporânea. E em quarto lugar está A Cabeça do Santo, de Socorro Acioli, publicado em 2014, que mistura realismo mágico e cultura nordestina. A história acompanha Samuel. Ele descobre que consegue ouvir as preces secretas das mulheres para Santo Antônio, ao se abrigar dentro da cabeça oca e

0: gigantesca de uma estátua inacabada do santo. Os outros livros mais emprestados estão em segundo lugar, Noites Brancas, do russo Dostoiévski, que explora a solidão, o amor não correspondido e a ilusão. Já em terceiro lugar está A Vegetariana, de Han Kang, escritora sul-coreana, vencedora do Prêmio Nobel da Literatura. O livro conta a história de uma mulher comum que, após ter um pesadelo violento, decide parar radicalmente de consumir e cozinhar carne. Os acessos ao Mac Livros são feitos pela versão para internet e por aplicativo para dispositivos móveis. A versão web concentra 52% do tempo de uso. Mais informações em maclivros.mec.gov.br. Raquel Mariano, para a Voz do Brasil.
1: E essas foram as notícias do Governo Federal.
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2: Fique agora com as notícias do Poder Judiciário do Congresso Nacional. Boa noite.
1: Boa noite para você e até amanhã.
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5: Em Angola, presidente do STF e do CNJ defende independência do judiciário.
6: Painel Justiça em Números reúne dados do Poder Judiciário brasileiro e pode ser acessado por todos os cidadãos.
5: Estão abertas as inscrições para a 16ª semana da execução trabalhista.
6: Boa noite, eu sou Marcela Luiz.
5: Eu sou Walter Lima.
6: Presidente do Supremo Tribunal Federal e do Conselho Nacional de Justiça, ministro Edson Fachin, defende independência do judiciário e o diálogo entre os poderes de países democráticos.
5: A fala ocorreu em uma aula magna em Luanda, capital de Angola, na África. Judite Aragão.
7: Fachin disse que essa independência existe para proteger o cidadão. Isso porque o juiz tem que decidir com imparcialidade e sem ceder a pressões políticas, econômicas ou sociais.
8: A independência judicial não pertence ao juiz, pertence ao cidadão. Não existe para proteger magistradas e magistrados. Existe para proteger quem será julgado por eles.
7: O presidente do STF e do CNJ, Edson Fachin, também deixou claro que a democracia constitucional exige diálogo constante entre os poderes.
6: O relatório Justiça em Números 2026, principal publicação estatística do Poder Judiciário brasileiro, é feito a partir do DataJud, que é a Base Nacional de Dados da Justiça.
5: Além do relatório anual, o painel Justiça em Números também é feito com dados do DataJud. Marcelo Della Libera.
9: O painel Justiça em Números é disponibilizado pelo Conselho Nacional de Justiça de forma online. Ele apresenta os indicadores do relatório Justiça em Números e é atualizado mensalmente. A ferramenta disponibiliza painéis de temas como direito à saúde, violência contra a mulher, crime organizado e sobre a gestão processual dos tribunais. A pesquisadora Isabelle Mota, do Departamento de Pesquisas Judiciárias, destaca um dado histórico sobre o trabalho do Poder Judiciário em 2025.
10: Mesmo recebendo o maior número de novos processos desde o início da série histórica em 2009, conseguimos reduzir o estoque do número de processos pendentes. E 2026 já aponta um novo recorde. Até o momento, nosso painel registra mais de 17 milhões de novos processos, acima dos 16 milhões registrados no mesmo período do ano passado.
9: Esse dado está disponível no painel e pode ser acessado em justiça-em-números.cnj.jus.br.
6: Partidos, coligações e federações já podem realizar as convenções partidárias.
5: As convenções vão até 5 de agosto. Estevão Furtado.
11: O período das convenções partidárias começou ontem, 20 de julho. A data também marcou o início do prazo para exercício do direito de resposta contra ofensas. com prazos de 24 a 72 horas, conforme o veículo de comunicação.
6: Estão abertas as inscrições para a 16ª semana da execução trabalhista.
5: Pessoas e empresas com processos em fase de execução podem inscrever ações na campanha. Larissa Batista.
12: Com o slogan Seu Direito por Inteiro, a iniciativa, marcada para o período de 14 a 18 de setembro em todo o país, é um esforço concentrado para localizar bens de devedores, incentivar acordos e dar mais celeridade ao pagamento dos créditos trabalhistas. Para outras informações sobre a 16ª Semana Nacional da Execução Trabalhista, acesse csjt.jus.br.
6: STJ suspende liminar que havia determinado paralisação da construção da ponte do Avial, no município amazonense de Tefé.
5: Com a decisão, foi autorizada a imediata retomada da obra. Fátima Uchoa.
13: Ao conceder liminar em ação popular para paralisar a construção, o TRF1 entendeu haver indícios de irregularidades na licitação para a contratação da empresa responsável pela obra. Contudo, ao atender pedido do município de Tefé, o vice-presidente do STJ, ministro Luiz Felipe Salomão, no exercício da presidência, destacou que a construção da ponte do Abial busca assegurar a prestação regular de serviços públicos essenciais aos mais de 15 mil moradores da região. E é evidente o risco na demora, porque a obra depende da estiagem dos rios amazônicos para a execução.
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6: Uma boa noite.
5: E até amanhã.
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15: Eu sou Humberto Pinheiro e estes são os destaques de hoje do Jornal do Senado, que começa agora. Plano de educação, licença paternidade e segurança marcam o semestre no Senado. Senado vai discutir tratamento para pacientes com doenças raras. Proposta que estabelece regras para profissionais da saúde estética será discutida no Senado. Boa noite. A Comissão de Segurança Pública aprovou neste primeiro semestre uma série de projetos de lei que aumenta as penas para vários tipos de crimes, como roubo de câmeras de vigilância, combustíveis e de celulares, e para o uso de menores de idade para a prática de delitos. A comissão também votou propostas que reduzem benefícios para condenados por crimes violentos e aumentam o tempo de internação de menores infratores. Repórter Bruno Lourenço.
16: A Comissão de Segurança Pública aprovou o aumento das penas para crimes de furto, roubo e receptação de câmeras de vigilância e sistemas de monitoramento eletrônico. Outro projeto votado no semestre tipifica e endurece as penas para os crimes de furto e roubo de petróleo, combustíveis e derivados. Numa tentativa de conter as perfurações clandestinas e o avanço de facções criminosas sobre o mercado de distribuição, o colegiado aprovou ainda a proposta que prevê punição maior para furto de celular para a prática de fraudes e outra que dobra a pena para o furto de aparelhos celulares e aumenta a penalidade para o roubo, que é a subtração do telefone com o emprego de violência. Dois projetos relacionados a menores de idade passaram pela CSP. Um deles acrescenta nova agravante genérica ao Código Penal para punir adultos que utilizam crianças ou adolescentes para cometer crimes. Outro admite até 10 anos de internação para adolescentes infratores, como defendeu o senador Fabiano Contarato, do PT do Espírito Santo.
17: Eu não acho razoável você explicar para uma mãe que teve a filha vítima de estupro, para um rapaz de 17 anos, que após estuprar, matou e ocultou o cadáver, ele vai ficar internado até 3 anos.
16: A Comissão de Segurança Pública também aprovou no semestre iniciativas que proíbem a concessão de liberdade provisória a réus acusados de crimes que resultem em morte dolosa, ou seja, cometidos com intenção, e de liberdade provisória ou medidas cautelares alternativas a presos em flagrante por crimes hediondos ou equiparados. O relator, senador Wilder Moraes, do PL de Goiás, diz que a impunidade impunidade e a soltura reiterada de criminosos perigosos alimentam os índices de violência.
18: Indivíduos que pratiquem delitos de tal natureza não devem ser agraciados com liberdade provisória. Criminosos que praticam crimes hediondos devem permanecer presos.
16: A Comissão de Segurança Pública ainda aprovou o projeto de lei que põe fim à soltura automática de presos caso a justiça atrase a revisão periódica da prisão preventiva.
15: O acesso a diagnóstico, medicamentos e tratamentos para pessoas com doenças raras estará em debate na Comissão de Direitos Humanos do Senado. A audiência pública vai reunir especialistas, representantes de pacientes e autoridades para discutir os desafios enfrentados por essa população. Um dos principais temas será a situação do Elevides, medicamento indicado para pacientes com distrofia muscular de Duchenne. A reportagem é de Patrícia Oliveira.
19: O debate sobre o acesso a terapias avançadas para doenças raras também vai tratar da situação regulatória do medicamento Elevides, usado no tratamento da distrofia muscular de Duchenne, uma doença que provoca perda progressiva da força muscular. A comercialização do remédio foi suspensa temporariamente devido a efeitos colaterais graves. A audiência deve reunir representantes da Anvisa, do Ministério da Saúde, da indústria farmacêutica, especialistas e familiares de pacientes. Para o senador Hermes Klan, do PL de Santa Catarina, a rapidez no acesso ao tratamento é fundamental para quem convive com a doença.
20: E é muito grave, é doído, a gente sente muito. Então, é para ontem, essa gente não pode esperar.
19: Devem ser discutidas também as políticas públicas voltadas a pessoas com doenças raras. A data da audiência ainda será definida.
15: O Senado deve analisar um projeto que define quais profissionais estão habilitados a atuar na área da saúde estética. A proposta busca estabelecer regras mais claras para o setor e evitar insegurança jurídica. A intenção é dar mais segurança tanto aos profissionais que prestam esses serviços quanto aos consumidores que buscam procedimentos estéticos. As informações com o repórter Douglas Castilho.
21: O texto limita a atuação profissional no setor àqueles que detêm formação superior específica, como biólogos, biomédicos, enfermeiros, farmacêuticos, fonoaudiólogos ou fisioterapeutas. A medida, porém, não modifica as atividades que, por legislação específica, sejam reservadas aos formados em medicina ou odontologia. O autor do projeto, o senador Isalci Lucas, do PL do Distrito Federal, explicou o que muda caso a proposta seja aprovada.
22: O que é a competência de um médico, odontólogo, é só eles. Esses demais profissionais só podem fazer aquilo que é ligado à atividade deles. Então, a gente garante, inclusive na lei, que haja fiscalização dos conselhos regionais, tenham realmente registro do conselho de todas as atividades, para poder ter legitimidade para atuar no mercado. Mas cada um dentro do seu quadradinho, vamos dizer.
21: Segundo a Sociedade Brasileira de cirurgia plástica, mais de 1.500.000 procedimentos estéticos são realizados por ano no Brasil. Na justificativa do projeto, o autor afirma que a segurança jurídica trazida pela proposta, que ainda aguarda a distribuição para a comissão responsável, deve impulsionar ainda mais o crescimento do setor.
15: A senadora Damares Alves, do Republicanos do Distrito Federal, apresentou um balanço das atividades da Comissão de Direitos Humanos no primeiro semestre de 2026. Como presidente da comissão, Damares ressaltou que o colegiado manteve uma agenda voltada à análise de projetos de lei, ao recebimento de denúncias de violações de direitos humanos e à realização de audiências públicas. Segundo a parlamentar, os trabalhos resultaram na aprovação de propostas relacionadas à proteção das mulheres, da juventude e ao enfrentamento da violência.
23: A nossa comissão no Senado virou uma central de recebimento de denúncias de violações de direitos humanos. E toda denúncia, toda demanda que chega gera um processo interno dentro da comissão. Às vezes uma denúncia tem 6, 7 encaminhamentos. Então nós estamos dando resposta para o povo lá na ponta.
15: O plenário do Senado encerrou o primeiro semestre legislativo com a votação de propostas nas áreas de educação, direitos sociais e segurança pública. Entre os destaques estão o novo Plano Nacional de Educação, a ampliação da licença paternidade e o endurecimento de penas para diversos crimes. As matérias aprovadas buscam modernizar políticas públicas, ampliar direitos e reforçar o combate à criminalidade. Algumas propostas já seguiram para análise da Câmara dos Deputados, enquanto outras aguardam sanção presidencial. Os detalhes com o repórter Pedro Pincer.
0: O primeiro semestre de 2026 foi marcado por uma intensa agenda legislativa no Senado, com a aprovação de projetos importantes para o país. Na educação, o principal destaque foi o novo Plano Nacional de Educação, que define as diretrizes para as políticas públicas do setor até 2036. Entre as prioridades estão a ampliação do acesso à escola, a melhoria da qualidade do ensino e a redução das desigualdades. A senadora Tereza Leitão, do PT de Pernambuco, destacou o foco na qualidade.
1: Do ponto de vista dos objetivos gerais do PNE, é afirmativo em relação ao direito à educação, da educação básica à pós-graduação, estabelecendo a qualidade como foco, tal como demarcando desafios atinentes à redução de desigualdades, à erradicação do analfabetismo, à valorização profissional, com um modelo de financiamento que faça o plano vivo e não apenas uma carta de intenções.
0: Entrada no mercado de trabalho, conciliação entre família e emprego, autonomia econômica de mulheres e proteção de trabalhadores vulneráveis também foram temas discutidos no Senado no primeiro semestre deste ano. Parte dessas propostas já foi transformada em lei. Uma delas é a ampliação da licença paternidade, tema debatido há quase 20 anos no Congresso Nacional. Entre as contribuições do Senado na segurança pública no primeiro semestre de 2026, está uma ampla reformulação da Lei Penal Brasileira com o objetivo de frear crimes patrimoniais e fraudes eletrônicas. Entre as principais mudanças, a pena máxima para furto simples passou de 4 para 6 anos. O furto de celular passou a ter tipificação qualificada. E a pena mínima para roubo com resultado de lesão corporal grave subiu para 10 anos.
15: Com trabalhos técnicos de João Lira, o Jornal do Senado fica por aqui. Acompanhe agora as notícias da Câmara dos Deputados. Boa noite e até amanhã.
2: Jornal Câmara dos Deputados. Câmara aprova que agressor pague pelo tratamento de saúde da vítima.
3: Deputados proíbem o uso da substância bisfenol A em produtos infantis.
2: Política de apoio ao transporte rodoviário profissional avança na casa.
3: Boa noite. A Câmara começou a analisar a proposta que cria a política de apoio ao transporte rodoviário profissional. O texto foi aprovado pela CCJ e agora será debatido por uma comissão especial. A reportagem é de Paula Bittar.
24: A Comissão de Constituição e Justiça da Câmara aprovou uma proposta de emenda à Constituição que cria a Política Nacional de Apoio à Atividade de Transporte Rodoviário Profissional. A política tem o objetivo de assegurar infraestrutura mínima para o cumprimento das normas de segurança viária e trabalhista aplicáveis aos motoristas do transporte de cargas e de passageiros. O texto considera a infraestrutura mínima a existência em intervalos regulares de locais de repouso e descanso dotados de condições adequadas de segurança e higiene. A proposta prevê que a Política Nacional de Apoio à Atividade de Transporte Rodoviário Profissional seja criada pela União em articulação com estados, Distrito Federal, municípios e setor privado. O texto estabelece que o motorista em atividade de transporte rodoviário profissional não poderá ser penalizado por descumprir os intervalos de descansos se for reconhecida pelo poder público a falta de infraestrutura adequada no percurso. Além disso, enquanto não houver pontos de parada e descanso suficientes nas rodovias, os motoristas em viagens longas poderão fracionar o descanso diário. Hoje, a Lei do Caminhoneiro já prevê 11 horas de descanso por dia, das quais 8 seguidas. A PEC mantém essa regra e cria uma exceção. Em viagens longas, ou seja, com duração superior a 24 horas, o descanso poderá ser ser fracionado enquanto as rodovias não tiverem pontos de parada suficientes. No debate do tema na CCJ, o deputado Rodrigo de Castro, do União de Minas Gerais, destacou o benefício para os motoristas.
7: É uma medida que realmente beneficia aí motoristas profissionais do Brasil todo, que merecem melhores condições de trabalho. E o que essa Comissão de Constituição e Justiça, o que a Câmara dos Deputados proporciona a eles nesse momento é isso, a busca de melhores condições de trabalho, portanto também maior segurança, maior conforto para eles e maior segurança para todos os brasileiros.
24: A proposta que cria a Política Nacional de Apoio à Atividade de Transporte Rodoviário Profissional ainda precisa ser aprovada por uma comissão especial e pelo plenário da Câmara em dois turnos de votação. Da Rádio Câmara de Brasília, Paula Bittar.
2: Transportes. Charles Fernandes, do PSD da Bahia, pede agilidade nas obras de pavimentação da BR-030 no trecho entre Cocos e Mambaí, município de Goiás. Na opinião do deputado, a obra é fundamental para reduzir os custos do frete e impulsionar o escoamento da produção agrícola regional.
8: São centenas e centenas de produtores que estão ali produzindo sem ter as condições ideais de levar os seus produtos para os portos ou para os grandes centros, devido à dificuldade do frete. O que nós queremos agora é que esse segundo trecho seja concluído o mais rápido possível, para que possamos ver naquela parte da Bahia nascer uma nova Matopiba.
3: Charles Fernandes acrescenta que a conclusão da BR-030 vai encurtar em quase 200 quilômetros o trajeto entre o centro do Brasil e o litoral baiano. Para ele, o novo corredor asfáltico vai gerar turismo, desenvolvimento e integração para os estados da Bahia e de Goiás.
2: Saúde. A proibição de BPA em produtos infantis foi aprovada na Comissão de Constituição e Justiça e já pode virar lei. Saiba mais sobre o assunto na reportagem de Sofia Peçanha.
9: A Comissão de Constituição e Justiça aprovou o projeto que proíbe a comercialização e a oferta gratuita de mamadeiras, bicos e chupetas que contenham a substância bisfenol A em sua composição. O texto já foi aprovado pelo Senado e altera a lei que trata da regulamentação de produtos destinados a lactantes e crianças de primeira infância. O bisfenol A, conhecido como BPA, é um composto químico utilizado na fabricação de plásticos resistentes, comuns em recipientes e utensílios do dia a dia. Em contato com alimentos e bebidas muito quentes, esses produtos podem liberar o BPA, que é cancerígeno, trazendo possíveis riscos à saúde, especialmente de bebês e crianças pequenas. O relator nas comissões de Saúde e de Constituição e Justiça, o deputado Diego Garcia, do Paraná, destacou que o projeto adota uma medida preventiva de proteção à saúde infantil, especialmente diante da vulnerabilidade de bebês e crianças pequenas à exposição a substâncias químicas.
10: O objetivo desse projeto é proteger principalmente os bebês e as crianças pequenas de substâncias que possam representar riscos à saúde. Ela reforça uma postura preventiva, especialmente em produtos utilizados diretamente na alimentação e no desenvolvimento infantil. É uma medida de cuidado com a primeira infância e de segurança para as famílias brasileiras.
9: Durante a discussão, o relator também ressaltou que a proposta acompanha normas sanitárias já adotadas pela Agência Nacional de Vigilância Sanitária, Anvisa, e por órgãos reguladores em outros países, que vem estabelecendo limites ou restrições ao uso do bisfenol A em produtos infantis.
10: O projeto ajuda a fortalecer regras sanitárias e incentiva a indústria a investir em materiais cada vez mais seguros. Por isso, vários órgãos reguladores passaram a discutir limites e restrições para o uso dessa substância em produtos infantis. Então, esse projeto, ele fortalece essa proteção e dá mais segurança jurídica e sanitária para a população.
9: Durante a votação, as comissões rejeitaram outras 6 propostas analisadas em conjunto, que previam restrições mais amplas ao uso do BPA e de outras substâncias químicas. A avaliação foi de que regras mais detalhadas sobre fiscalização e regulamentação devem ser definidas pelo Poder Executivo, por meio de órgãos técnicos como a Anvisa. Dessa forma, como a Câmara aprovou o texto do Senado sem mudanças, a proposta poderá seguir diretamente para a sanção presidencial. Da Rádio Câmara de Brasília, Sofia Peçanha.
2: Segurança Pública.
3: Flávia Moraes, do MDB Goiano, alerta para o aumento dos casos de feminicídio no Brasil. Ela defende a aprovação de proposta que cria o Sistema Nacional de Enfrentamento da Violência contra Meninas e Mulheres, com destinação de até R$5 bilhões para políticas públicas.
5: Apesar de nós termos no Brasil uma das leis mais completas do mundo no enfrentamento à violência contra a mulher, inclusive com a tipificação do feminicídio, é assustador o quanto os números têm aumentado. Nesse ano de 2026, no primeiro semestre, é um número recorde de mulheres mortas no nosso país. É um fenômeno que nós precisamos entender. E aqui, enquanto parlamentar, acompanhando os trabalhos da coordenação das mulheres, da Procuradoria da Mulher, nós estamos aí trabalhando um pacto envolvendo vários poderes, um pacto de combate ao feminicídio e também apresentando leis, apresentação conjunta de uma norma que vai garantir mais R$5 bilhões de investimentos no enfrentamento à violência contra a mulher e ao feminicídio.
6: Flávia Moraes ressalta que as procuradorias da mulher das casas legislativas fortalecem a rede de apoio, proteção e acolhimento às vítimas de ameaças e violência. Ela cita a criação dessa instância de atuação na Assembleia do Estado de Goiás como passo importante para o combate ao feminicídio.
2: Justiça.
3: A Câmara determinou que o agressor pague pelo tratamento de saúde da vítima e agora o projeto está sendo analisado pelos senadores. A repórter Maria Neves tem os detalhes de como a cobrança será feita.
24: A Comissão de Constituição e Justiça da Câmara dos Deputados aprovou o projeto que obriga o agressor a pagar os tratamentos de saúde, inclusive mental, da mulher vítima de violência doméstica. O pagamento de tratamentos de saúde se estende também aos filhos do casal. Pelo texto aprovado, o juiz poderá inserir os custos com médicos, psicólogos e assistentes sociais no valor da pensão alimentar devida à vítima pelo agressor. A deputada Laura Carneiro, do PSD do Rio de Janeiro, autora do projeto, lembra que hoje, normalmente, as vítimas de violência são acolhidas pelo Sistema Único de Saúde e pelo Sistema de Assistência Social com recursos públicos, o que ela considera injusto.
11: Hoje, quando uma mulher sofre violência doméstica, o Estado oferece atendimento de saúde e suporte psicológico. Isso é um direito claro. No entanto, meu projeto estabelece uma regra de justiça. Quem deve pagar por esse tratamento? É o agressor. O agressor passará a ter obrigação legal de ressarcir todos os custos do SUS e do sistema de assistência social. Não é justo que a sociedade inteira pague a conta de uma violência cometida por um indivíduo.
24: A redação aprovada foi proposta pela relatora na Comissão de Defesa dos Direitos da Mulher, deputada Sâmia Bonfim, do PSOL de São Paulo. No texto original, Laura Carneiro sugere a criação de uma pensão mensal para pagamento dos custos médicos da vítima de violência depois da conclusão do processo judicial. Essa obrigação não seria necessariamente considerada pensão alimentícia. O projeto inicial também prevê a prisão do agressor que não pagar a pensão devida para tratar as consequências da ofensa. Sâmia Bonfim, no entanto, lembra que a prisão por dívida é proibida no Brasil por meio da Convenção Americana de Direitos Humanos, incorporada à legislação brasileira com status constitucional. A única exceção a essa regra é a pensão alimentícia, que pode acarretar prisão do devedor inadimplente. Da Rádio Câmara de Brasília, Maria Neves.
2: Desenvolvimento Regional.
6: A Câmara aprovou o projeto de Ayrton Faleiro, do PT do Pará, que inclui como beneficiários de recursos de fundos constitucionais de incentivo regional os empreendimentos de economia criativa. Ele explica que o objetivo é estimular a produção sustentável e apoiar iniciativas ligadas à cultura e ao turismo.
4: Os fundos constitucionais, eles foram aprovados aqui no Congresso para corrigir primeiro as desigualdades regionais entre Norte, Nordeste e Centro-Oeste, com o resto do Brasil, mas também para corrigir as desigualdades sociais. E com essa aprovação virando lei, nós vamos ter então a oportunidade de famílias, associações e cooperativas buscar um financiamento e desenvolver essa sociobioeconomia que vai impulsionar o que nós podemos chamar dessa economia limpa e saudável.
3: Segundo Ayrton Faleiro, os fundos constitucionais têm como público prioritário as populações regionais, a exemplo das comunidades amazônicas. O deputado acredita que a nova legislação abre caminhos para conciliar o desenvolvimento econômico com a preservação ambiental.
2: Comissões. A Comissão de Constituição e Justiça da Câmara concluiu no primeiro semestre uma série de votações, entre elas a redução da maioridade penal e o fim da escala 6-1.
3: A repórter Paula Bittar acompanhou o balanço das votações na comissão nesta primeira etapa do ano e tem os detalhes.
12: Fim da escala 6-1, redução da maioridade penal e mudança nas regras para a cobrança do IPVA estão entre as propostas aprovadas pela Comissão de Constituição e Justiça neste primeiro semestre de 2026. No último dia de votações no primeiro semestre, o presidente da comissão, deputado Leur Lomanto Júnior, do União da Bahia, apresentou um balanço dos trabalhos do colegiado. De acordo com os dados apresentados pelo presidente, a comissão aprovou neste semestre 1.089 proposições legislativas e ouviu em audiência pública 19 convidados entre especialistas, representantes de instituições públicas e da sociedade civil. O parlamentar ressaltou a aprovação de propostas de grande repercussão popular, como as propostas de emenda à Constituição que acabam com a escala de 6 dias de trabalho por 1 de descanso e a proposta que reduz a maioridade penal dos atuais 18 para 16 anos de idade. Leur Lomanto Júnior também citou a aprovação de medidas relacionadas à segurança pública, como a proposta que inclui as guardas ou polícias municipais e os agentes de trânsito entre os órgãos que compõem a segurança pública no país, e ao sistema tributário, como a que altera os critérios de cobrança do IPVA.
13: Chegamos ao encerramento deste primeiro semestre legislativo com a certeza de que a Comissão de Constituição e Justiça e de Cidadania cumpriu, mais uma vez, o seu papel como a principal instância de controle da constitucionalidade, da juridicidade e da técnica legislativa da Câmara dos Deputados.
12: Outras propostas aprovadas pela CCJ neste semestre e citadas por Leur Lomanto Júnior foram a que proíbe a discriminação contra pessoas com transtorno do espectro autista, a que regulamenta o exercício da profissão de conservador restaurador de bens culturais e a que torna obrigatória a presença de um profissional de Educação Física em entidades formadoras de atletas e escolinhas de esportes. Da Rádio Câmara de Brasília, Paula Bittar.
2: Trabalho. Reginaldo Lopes, do PT de Minas Gerais, autor da proposta que reduz a jornada de trabalho para 40 horas semanais, sem redução de salários, reforça a importância do fim da escala 6-1 e reitera que o Brasil já está preparado para esta nova realidade.
14: Nada justifica não terminar com essa escala. Ou seja, a economia brasileira, o país, estão preparados para o fim dessa escala. Nós queremos uma escala mais humanizada. Essa emenda constitucional é a maior reforma para 37,8 milhões de trabalhadores e trabalhadoras que vão ganhar mais um dia de descanso semanal remunerado, serão 2 dias de descanso semanal remunerados, além da redução da jornada de 44 horas para 40 horas. Uma grande entrega que eu tenho alegria de ser o autor dessa proposição legislativa para garantir qualidade de vida para os brasileiros e brasileiras.
3: Reginaldo Lopes explica que o texto prevê regras especiais para setores como saúde, segurança e transporte e medidas de apoio para microempresas manterem os níveis de emprego. Mas antes de mudar o texto constitucional, a proposta ainda precisa ser aprovada pelo Senado.
2: Meio Ambiente. Comissão aprova projeto que reforça a redução das emissões poluentes do programa Mover. A repórter Júlia Lopes nos conta qual o ponto da proposta.
16: A Comissão de Ciência, Tecnologia e Inovação da Câmara aprovou uma proposta que inclui entre as diretrizes do programa Mover a redução das emissões de gases poluentes em veículos automotores. O programa Mobilidade Verde e Inovação, conhecido como Mover, foi sancionado pelo presidente Lula em 2024 e é voltado para apoiar a descarbonização dos veículos brasileiros, o desenvolvimento tecnológico de baixo carbono e ampliar a competitividade da indústria brasileira. Para o relator do projeto, deputado Davi Soares, do Podemos de São Paulo, a medida contribui para a redução de gases poluentes e se alinha com outros projetos do governo, como o programa Melhor Ar, do Ministério dos Transportes.
17: Entendemos que a alteração pretendida pelo projeto número 157/2025 é relevante na medida em que alinha as diretrizes do programa Mover às de outros programas do governo, colaborando de forma importante para a preservação da qualidade do ar, com inquestionáveis benefícios para a saúde da população, particularmente aquela que vive em centros urbanos.
16: Os autores do projeto, a deputada Adriana Ventura e o deputado Ricardo Salles, ambos do Novo, de São Paulo, destacam que a transição para biocombustíveis já prevista no programa Mover, não elimina totalmente os problemas relacionados às emissões. Eles lembram que os veículos movidos a etanol ou biodiesel continuam emitindo poluentes prejudiciais, como monóxido de carbono. A proposta, que inclui a redução das emissões poluentes de veículos entre as diretrizes do programa Mover, deve seguir agora para análise na Comissão de Meio Ambiente. Da Rádio Câmara de Brasília, Júlia Lopes.
2: Consumidor.
3: Projeto em análise na Câmara estabelece que uma parte dos ingressos para jogos de futebol, shows e eventos culturais seja vendida em guichês físicos. Ao defender a proposta, Dr. Luiz Ovando, do PP de Mato Grosso do Sul, observa que a medida garante o acesso de pessoas que enfrentam dificuldades com plataformas digitais.
18: Normalmente, os ingressos, principalmente partida de futebol, eles são disponibilizados na rede de internet. E, de uma maneira geral, as pessoas que não são hábeis no manejo da tecnologia, elas têm dificuldade de ter acesso a esses ingressos. Então, esse projeto ele visa deixar em aberto uma certa quantidade, uma certa porcentagem de ingressos para que as pessoas possam se dirigir ao guichê e comprar esses ingressos. Mecanismo de combate à compra automatizada em larga escala é uma prática que prejudica o consumidor comum.
6: De acordo com o Dr. Luiz Ovando, a iniciativa está respaldada no Código de Defesa do Consumidor e visa combater a ação abusiva de cambistas no ambiente virtual. Ele reforça que a medida traz mais transparência ao mercado de entretenimento e inclusão social.
3: Termina agora o Jornal Câmara dos Deputados, produzido pela Rádio Câmara, com trabalhos técnicos de Everson Urani e apresentação de José Carlos Andrade e Luciana Vieira. Uma boa noite para você.
6: Uma ótima noite. A Voz do Brasil volta amanhã.
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2: Vai ter aquela choradinha, vai. Essa é doida, hein?

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1: Alô?
2: Olha, eu só tenho um minuto.

0: Só você.
1: Muito obrigado, gente. Valeu, Zé Rodolfo. Valeu, Jorge Matheus.

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0: Muito bom dia, eu também tô na Litoral e tô aqui, ó, prontinha, esperando sua participação, hein? 999-86-1050, madrugada ainda, tá escurinho, tá um tempinho gostoso. Se você não saiu de casa ainda, leva o agasalho, é bom prevenir, né? Pra não pegar uma gripe, não ficar com a garganta doendo, cuidando da saúde. Passa protetor solar, porque você não sabe se vai dar sol mais tarde, então cuidando de você. 999-86-1050, WhatsApp já liberado para você mandar seu recadinho, aquela foto, aquele vídeo, dar parabéns, fazer declaração para quem você ama. Litoral tá aqui, te esperando, de coração aberto. E aniversário da Litoral, sexta-feira agora. 32 aninhos e esse sucesso é graças a você que tá aqui todos os dias, com um radinho ligado, mandando seu recadinho. Obrigada, tá, gente? Ó, quarta-feira chegou dizendo, sabe o quê? Calma, que o fim de semana tá mais perto do que parece. Então, bora levantar, sorrir e fazer esse dia valer a pena. Bora? Bom dia!

0: Amiga!
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0: Na Litoral, eu tô legal. Muito bom dia pra você. Boa quarta-feira, metade da semana. Passa rápido, né? E que bom que você tá aqui. WhatsApp 999-86-1050. Pode mandar seu recadinho pra participar, né, Soninha? Bom dia, gatona.
1: Olá, Sol. Bom dia. Quartou, hein? Nós já estamos por cá, prontíssima para mais um dia. E hoje vai um bom dia muito, muito, mas muito especial mesmo.
0: Ah, para quem?
1: Para o nosso amigo José Carlos, da Inglaterra, que está ficando mais experiente no dia de hoje.
0: Oita.
1: Parabéns, meu amigo, que Deus te abençoe com muita saúde, com muito livramento. Abraço grande, Sônia, André Carlone. Beijo, Sol.
0: Um beijo, José Carlos. Deus te abençoe. Muito bom saber que você está aqui junto com a gente todo dia. Ai, muita saúde, muita felicidade para você, para toda a sua família aí na Inglaterra. Ó, e quando chegar aqui no Brasil, for passear, dá um pulinho aqui na Litoral para me dar um abraço, tá bom? Tô te esperando, hein? Parabéns e aproveita bem o seu dia. Luiz Amendoim.
2: Quarto, bebê. Uma quarta-feira abençoada para todos meus amigos ligados na Litoral. Tô na Litoral, tô legal. Um abraço para o Beto Pelantente, Beto Pelantente, para o meu amigo Leomar, minha amiga Rebeca, meu amigo Alessio, amiga Laídes, todos ligados na Litoral. Só dá Litoral de 0 a 100 para não esquecer de ninguém. Um abraço para todos os cadeiras cativas já ligados. De norte a sul do Espírito Santo, só dá Litoral. Tô na Litoral, tô legal. E vamos que vamos, minha amiga Sol.
0: Bora, vamos.
2: É nóis.
0: É nóis, Duda.
3: Bom dia, Sol. Bom Quem dia. Fala aqui é Duda Mel. Um pouco rouca, né? Mas ligado na Litoral. Um bom dia pro Toninho, pra Chet. Verinho do Pula Pula, um bom dia pro Matheus Travezani, um bom dia pro Matheus Marataízes, um bom dia pra família GG Gomes, né?
0: Linda.
3: E um bom dia pro GR Barros e Graziele Rita. Toca pra mim aí, Marília Mendonça, Rosa Embriagada, estou rouca, mas estou ligada na Litoral. Beijo.
0: Obrigada, um beijo. Matheus.
4: Bom dia, amiga Sol, Matheus Trinais. Tô sem chuva essa noite, amiga, me estirou bastante. No setor litoral, ou quarta-feira no sul.
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0: Roberto Federico.
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1: Oportunidades para você nessa quarta-feira, dia 22 de julho. Cine de Cachoeiro abriu mais de 90 vagas. Tem para auxiliar de linha de produção, lavador de chassi, ajudante de obras, auxiliar de logística e muito mais. Você que ficou interessado deve procurar a unidade. Ela funciona de 8 da manhã às 5 da tarde. Fica ali na rua Costa Pereira, número 90, bem no centro de Cachoeiro de Itapemirim. Cine de Nova Venécia abriu mais de 40 vagas. Ajudante de eletricista, almoxarife, ajudante de motorista, servente de obras. Se você ficou interessado, deve procurar a unidade. Ela funciona de 8 da manhã até 5 horas da tarde. Fica bem ali, na rua Jussara, número 10, Margarete. Boa sorte para você!

0: motorista da saúde que está vindo aqui para Grande Vitória, trazendo os pacientes ou para qualquer lugar do Espírito Santo, Brasil e o mundo. Muito bom dia. Tamo juntos, hein? Manda seu recadinho, tô aguardando aqui. Eu sou a Sol e nós estamos juntinhos até as 10 horas da manhã. 999-86-1050 é o WhatsApp para você mandar o seu recadinho, a sua foto, como fez aqui, ó, a Lena Mara. Bom dia, gatona.
1: Bom dia, meu raio de sol. Um bom dia aí pro Grupo Cadeira Cativa, pra Soninha, Claudineia, Zé Carlos, que hoje está fazendo aniversário. Parabéns, Zé Carlos. Que Deus te conceda muitos anos de vida, com muita saúde, tá bom? Bom dia, Solzinha. Bom trabalho. Dia. Beijo.
0: Um beijo pra você, pra sua família, aí pro Toninho, que cozinheiro de mão cheia. Ó, Maria Marta Marquezine de Cachoeiro, tá mandando abraço pra todo mundo, pra todos os ouvintes. Maria Cristina Marriel, mandando beijo pro seu esposo, Vanderlei, pra todos do Cadeira Cativa. Obrigada, gatona. Ó o Dene de Alzira
2: Ramos. Bom dia e ótima quarta-feira, sozinha linda, que Deus Jesus que sempre abençoando você, sua família e todos da Rádio Litoral, todo na Litoral, Tomado, que legal, um beijo, gato. Fica com Deus, uma boa audiência da presença de Deus a cada um de vocês. Um beijo, Deus abençoe.
0: Beijo. Bora pra Anchieta, o interior de Anchieta.
3: Bom dia, Sol. Bom dia. Quem tá falando é o Arlan Pedro. Falo aqui do interior de Anchieta. Estou aqui no curral, aqui na Lida do Leite. Mandei uma música de Zezé de Camargo e Luciano pra gente aí. Beleza? Valeu, um abraço. Tô na Litoral.

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0: abraço bem gostoso pro aniversariante do dia, Zé Carlos da Inglaterra. Parabéns, Deus te abençoe. Rosângela Bernardoni, lá de Colatina e para toda a família. Brumati, também de Colatina. Marcos Gobi, Antônio Gato Preto, de Cachoeiro de Itapemirim. Elias Quartesani, de Jaguaré. Beto Penitente, Giovana do Alecrim. Para Nani Lopes, em Jacaraí, Leomar de Linhares, Edivaldo Neves, Cleonice de Carapina, Cláudia Folor, Claudinei, Novo México, Valdiné Miranda e Porto Novo, Leonardo de Soteco Viana. E para você?
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0: Previsão do tempo. Nesta quarta-feira, o dia começa com chance de chuva rápida apenas no litoral, na região Nordeste, tá? Nas demais regiões do estado, o sol aparece entre nuvens e não há previsão de chuva. Na Grande Vitória, o tempo fica firme, com mínima de 18 e máxima de 28 graus.
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0: A Prefeitura de Marataízes abre seleção para agente comunitário de saúde, hein? Ela vai abrir o processo seletivo para contratar 37 agentes comunitários de saúde, além de cadastro de reserva. O salário é de R$ 3.242 para a jornada de 40 horas semanais. As inscrições, elas acontecem de 29 de julho até 27 de agosto pelo site do IDSG. Mais informações estão disponíveis no edital.
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0: De Simone Mendes à Ferrugem, festa gratuita no interior do Espírito Santo terá 4 dias de shows. Olha que bacana! Alfredo Chaves recebe entre os dias 22 e 26 de julho a tradicional festa da banana e do leite. A programação gratuita terá shows de Simone Mendes, Ferrugem e Israel Novaes, além da feira do agronegócio, concurso da rainha, motocross, gastronomia. Gente, é atração para toda a família.
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0: Litoral, eu tô legal, 5h51, não vai perder a hora, hein? Bora aí, despertou? Vamos levantar, escovar o dentinho, tomar aquele banho bem gostosinho. Aquele café reforçado pra você sair pro seu compromisso. Ou pra uma consulta, pra caminhar, pra correr, fazer zumba, trabalhar. Bora lá, hein? E mandando seu recadinho aqui, ó. Tô esperando, hein? Solzinha com você até as 10 da manhã. 999-86-1050. WhatsApp pra você mandar seu recadinho. Bora falar com ela? Bora pra Cachoeira de Itapemirim.
1: Ei, Sol, sua linda! Bom dia a todos, meus amigos da Cadê Cadinho, madrugada. Aqui quem fala é Vera do Pula Pula. Cachoeirim! Mandando aquele abraço apertado para todas e todas que mandam áudio para mim. Muito obrigada. E hoje, de modo especial, quero parabenizar nosso amigo José Carlos, lá da Inglaterra. Parabéns, José Carlos, pelo seu dia, meu amigo querido. Mesmo de longe, estou em oração para que Deus continue te iluminando seus caminhos e protegendo a sua vida. Receba aqui o meu abraço. Parabéns. Tudo de bom. Eu estou sintonizado na melhor. Beijo!
2: Bom dia, Sol.
0: Ei, Toninho.
2: Toninho de Bicanga. Um bom dia aí pro grupo Cadeira Cativa, pra todos que estão ligadinho, pra você. E um bom dia muito especial pro Zé Carlos, meu amigo que tá lá na Inglaterra. Que Deus abençoe grandemente sua vida, Zé Carlos. Seja feliz. Aproveita bastante o seu dia, meu irmão. E toma uma por aí, que eu vou tomar uma por você por aqui, tá bom? Um abraço.
0: Valeu!
2: Só pede o programador pra tocar um amadão aí pro Zé Carlos, hein?
0: Ah, é mesmo, ele gosta, bem lembrado, Toninho. Vou tocar, pode deixar, chá comigo. Genimar!
3: Bom dia, Sol. Aqui quem fala é Genimar de Pitanga. Tô passando pra desejar uma quarta-feira produtiva e abençoada pra toda a família Litoral, pra toda a família Cadeira Cativa, né? De asa, e pra não esquecer de ninguém. Pra Vera do Pula Pula, Anne Lopes, Lela Mara, Soninha, Rebeca, né? A Rosângela, eu, o Toninho, e toda essa galera aí pra você, toda essa galera que tá na escuta aí. Vamos pra cima dessa quarta-feira, vamos com tudo, né? Sempre com Deus no comando, podendo ajudar a gente a voltar. Isso é pra mim, pra você e pra sua equipe, pra sua família. Na Litoral, estou acima do normal e bem com a vida. Toca mais aquela musiquinha, hein? Adoro.
0: Qual?
3: Fui, é nóis.
0: O Leão Domado? Me fala aí, me conta aí qual.
4: Vanusa? Bom dia, Solzinha.
0: Bom
4: passando
0: dia.
4: Pra desejar você uma ótima manhã. Dizer que você é uma bênção às nossas vidas. É muito bom acordar te ouvindo.
0: Oh, eu que agradeço pelo carinho de todo mundo. Por falar em carinho aqui, ó. Vou tocar com muito carinho aqui que a Duda Mel pediu Marília Mendonça.
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0: Michel Teló.
1: Uma salva de palmas, meu amigo. Obrigado. Gustavo Lima.
2: Apertado para o José Luciano em Santos Dumont Vila Velha, Joel na Fazenda Taueira, Wellington Reis, Cláudio José em Nova Carapina 2, Luiz Fernando do Centro de Vitória, para Adalberto Souza em Jabaeté, William Moura em Vila Batista, em Vila Velha, Rafael no Balneário de Carapebus, Antônio José de Souza, Márcia Mendes. Para Marcinha Brite de Resistência, Cláudio José em Hélio Ferraz, um abraço para você. Gabriel e Chiquinha, Diel de Vila Velha, Marcão de Cobilândia, Francisco sem Santo Inês, Roselim Castelhanos.
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0: litoral, eu tô legal. Um ótimo dia pra vocês, 6h14. Bora pra Cachoeiro de Itapemirim falar com ela, que tá todo dia aqui. Bom dia.
1: Bom dia, sol. Quem fala é isso, Letícia Cachoeiro de Itapemirim. Ontem à noite fez essa janta maravilhosa, meu almoço de hoje, adiantando a minha vida. E você, sol, me conta, você ia vir jantar comigo? Olha que delícia, peço um problemático. Tô me arrumando aqui, me organizando, coando meu café, tomei meu banho pra quê? Pra dar minha aula de trânsito. Beijo, beijo, sol, beijo pra todo mundo no Monte Cachoeiro de Itapemirim. E na litoral, tô mais que legal. Uhul! Tamo junto, solzinha. Beijo!
0: Ai, é tão bom acordar animado assim pra trabalhar, né? O dia passa bem mais rápido, é muito melhor. Mandar um beijo pra Lala de Colatina, que tá ouvindo a Rádio Litoral. Obrigada, Lala!
2: Bom dia, bom dia, bom dia, Deus sol. Deus do mar por aqui, de Cachoeiro do Itapemirim, capital secreta do mundo. Bom dia especial aí para Ivonete da Inamarme, Márcio, gosta muito de você.
0: Obrigada.
2: A galera da Inamarme em geral e a galera do Penim. E a galera da Rádio Litoral, eu tô legal. Valeu, aí, sol, cara. um abraço pra Cleidinha Costa Longa. E uma quarta-feira super iluminada para nós todos, valeu?
0: Amém. Obrigada. Mandar um beijo, um bom dia pro Eduardo Henrique, diretamente de Portugal. Ele fez um vídeo na estrada, tá dirigindo e eu tô de carona com ele. Obrigada, Eduardo. Um beijo pra você. Um grande abraço. Ele manda um alô pro Quefrate, o argeliano. Ah, um abraço pra você. Manda um beijo também, ó, quando você quiser. Você que é argeliano aí, ó, o Frate. Manda recadinho pra mim também, tá? Tô aqui esperando. Beijo, bom dia pra Rúlio Silva. Ele falou, mandando um abraço para todo mundo de Colatina e Marilândia. Aqui é Rúlio. Ah, ele é de Amsterdã, tá, né? Amsterdã. Poxa, obrigada, um beijo. Ele falou, mandando um beijo para todo mundo. Para Roberta Tessarolo, a mãe Maria da Penha. Todo mundo, obrigada, ô Rúlio. Um beijo para você que está em Amsterdã. Olha quem está aqui, Dorme.
3: Bom dia, litoral! Bom dia, sol! É o Dorme da Vila, ótimo bom dia pra beirinha do Pula Pula, Lindomar de Linhares, todos da cadeira cativa, todos os ouvintes da litoral! Feliz aniversário, Zé Carlos! É o Dorme! Uhul!
4: Olha, aniversário! Bom dia, sol, minha amiga! É, sol! Hoje o bicho vai pegar! Olha, pra aproveitar, eu peguei até folga amanhã, imagina.
0: Nossa, vai me prestar,
4: tem
0: churrasco, não.
4: Depois tem uma janta aí no restaurante. O bicho, ai meu Deus do céu, não sei nem onde vai entrar tanta comida. Gente, ó, passando pra agradecer, um abraço aí, os parabéns que já me desejaram, pra Soninha, Endamar, Toninho, Berini Pula Pula, pra Ched, a minha amiga Lena Mara. Um abraço pra todos, gente, ó. É isso aí. Aniversário a gente faz um dia por ano, mas Deus dando pra gente saúde. Mas não tem coisa melhor não, graças a Deus. Ô Sol, se puder, solta a chance do Amado Batista aí pra nós, Sol.
0: Chance do Amado Batista?
4: Beijo, minha amiga, obrigado. Toninho, pode ficar sossegado. Vou tomar por você também aqui. É capaz de você ficar bebendo na cerveja que eu vou tomar hoje aqui.
0: Ai, meu Deus.
4: Fui!
0: Beleza, ó, vou procurar aqui, daqui a pouquinho eu vou tocar pra você, especialmente pra você, tá bom?

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1: Como tá o trânsito aí perto de você? Conta pra gente. 99986-1050.

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1: Ó, muita atenção, você motorista que vai passar pela reta da Penha. Nesse momento tem um acidente, então o trânsito já tá lento. Esse acidente aconteceu mais ou menos ali em frente, ali antes da Mescan, não tem aquela faculdade? Então, um pouquinho antes da Mescan, ali tem um centro comercial, Marketplace. Então, o acidente é bem ali na frente. Então, nesse momento, reta da Penha, sentido Jardim da Penha, trânsito lento devido a um acidente que aconteceu ali um pouquinho antes da Mescan. Trânsito lento também na Avenida Mestre Álvaro. Você que está vindo de Serra vai encontrar um pequeno trânsito ali próximo ao aquele viaduto de Carapina. Ah, o trânsito está um pouquinho lento, mas depois que passa o viaduto de Carapina, ali a Rodovia das Paneleiras, o trânsito está legal. Trânsito bom também ali na Rodovia do Contorno, livre nos dois sentidos. Terceira ponte para você que vem de Vila Velha sentido Vitória também. Trânsito liberado, ótima notícia. E se tem algum ponto aí que eu não falei que o trânsito tá ruim ou tá liberado, tem semáforo com problema? Conta tudo pra gente, 999-86-1050.
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0: Litoral, eu tô legal. Muito bom dia pra você, bom dia pro Alessio, tá em Colatina. E aí, Alessio?
1: Antes da Litoral, aqui é o Alessio Colatina. Eu tô passando, desejando essa quarta produtiva abençoada a todos, ligado na Litoral. Luiz Amendoim, Rebeca Andrade, Vera do Pula Pula, Cadeira Cativa, do Mundo Geral, a todos que estão aí garradinho na melhor, que é a Litoral. Litoral, estão de bem com a vida, não é legal. Um abraço, sol, fico com Deus, tudo de bom.
0: Um bom dia para você, obrigada. Aguimar!
2: Bom dia, Deus. Bom dia, dia. Bom dia, sol. Dia lindo, maravilhoso, Colatina. Hoje, tá estável, tá fresquinha. Você sabe como é que é, né?
0: É mesmo. Um dia fresquinho é maravilhoso, né? Mas mesmo assim precisa passar protetor solar, hein? Mandar um beijo aqui, José S. Ferreira, Marcos Prete, Brumate de Colatina, Flávia, tá em
3: Zumbi. Bom dia, sol. Mandar um beijo pro Fernando, já foi trabalhar. Daqui a pouco sou eu, né? Quando é assim, bonita, não rica. E quartou, né? E hoje tem Mengão, hein?
0: Hoje tem!
3: 2-1, Mengão.
0: Valeu, um beijo, gatona! Beijo, um bom dia pro aniversariante do dia, Zé Carlos,
4: que
0: da Inglaterra.
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0: Parabéns, Zé Carlos.
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0: Muito bom dia, eu sou a Sol e nós vamos estar juntinhos até as 10 horas da manhã. WhatsApp já liberado para você mandar aquele recadinho, mandar o seu bom dia, seu parabéns para alguém especial aí que tá fazendo aniversário. Hoje tem muita gente, hein? Fazendo aniversário dia 22 de julho de 2026. Então, ó, parabéns, Deus te abençoe, tudo de bom e é muito bom saber que você tá comemorando e passando o seu aniversário aqui junto com a Rádio Litoral, que é primeiro lugar geral no Ibope. Muito bom dia, tô esperando sua participação e aproveita, porque tem vários prêmios para você se dar bem aqui. Então vamos começar com o primeiro? Fica esperto, hein? Começa agora.
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0: 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Quando terminar a sequência, eu vou te avisar. 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

0: Abraço bem apertado pro Dedé Moraes em Aracruz, Edneia Luz em Vila Nova de Colares, Sidney da Ilha dos Aires, Alzira Rosa em Itapuã, Rosana Garcia em Resistência. Pra Silvinha da EPSUS, Rosemara Ramos em Nova Almeida, Marcos Gargamel em Jardim Camburi, Orlandina Boschetti em Graúna, Lidiano Scarpati em Jardim Camburi.
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0: É, minha gente, ó, o trânsito tá complicado, hein? Principalmente pra você que quer passar aí na reta da Penha. Então, muita atenção, você motorista que vai passar pela reta da Penha, sentido UFIS. Teve um acidente ali um pouquinho antes da faculdade da Emescan. Então, esse trânsito tá gigantesco. Então, você que vai passar pela reta da Penha agora, sentido UFIS, vai ter que ter muita paciência, porque o trânsito está bem complicado. Agora, uma boa notícia é que o trânsito na Rodovia do Contorno, nesse momento, está tranquilo. Rodovia das Paneleiras também não tem trânsito. Avenida Mestre Álvaro na Serra também não. Terceira Ponte também, trânsito liberado nos dois sentidos para você que quer chegar em Vitória pela Terceira Ponte ou de Vitória para Vila Velha. É, ali na rodovia Carlos Lindenberg está em obras, mas só tem um pequeno trânsito, também o trânsito não está grande. E se você estiver passando nas ruas da Grande Vitória e tiver algum ponto de retenção, acidente, avisa tudo pra gente, tá? Conta tudo. 999-86-1050.
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3: 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Daqui a pouquinho, ó, quando eu terminar de falar aqui e voltar para a música, já tem uma música premiada. Então fica esperto aí para você anotar. Fique esperto também para você não cair nesse trânsito ruim. Muito obrigada, Priscila Ramos. Ela mandou uma foto aqui, a leste-oeste, teve acidente ali próximo à rotatória, então o trânsito tá muito lento, sentido Vila Velha. Poxa, obrigada, hein, Priscila, um beijo para você. Paciência aí. Outro que tá agarrado no trânsito na reta da Penha é o Liomar Perini. Beleza, Liomar, muito obrigada aí pela informação. Trânsito bem complicado na reta da Penha, sentido UFES. Teve um acidente também ali próximo à faculdade da Emescam. Obrigada aí. Fred!
4: Bom dia, só aqui quem fala é Fred Varejão de Vitória, passando para te dar um alô para todos que nos ouvem. Hoje, quarta-feira, que maravilha, quartou, meio da semana. Como está a sua execução? Espero que você já tenha alcançado 50%, se não, corre para garantir essa execução maravilhosa. Um abraço, um abraço para todo mundo, bom dia, então.

0: Tô meio cada semana, manda um beijo pra mim aí, pro meu marido Tonhão.
1: Valeu, um beijo pra você e pro Tonhão e todas as meninas e meninos aí que estão trabalhando junto contigo, tá? Bora pra Portugal!
2: Bom dia, Salzinha! Tudo bem?
1: Tudo.
2: Bom dia pra vocês, ouvintes, aqui direto de Portugal. Tô aqui com meu amigo português, que é viciado na litoral. Sim. Fala aí, Fábio.
3: Fábio. Bom dia, Solzinho. Cadê o molecote?
1: Tá dormindo.
2: Aqui é o Júnior. Um grande abraço pra todo mundo e um beijo grande.
1: Obrigada, um beijo a todos aí de Portugal.
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1: Oportunidade chegando para você aqui na Rádio Litoral, dia 22 de julho, hein? Cine da Serra abriu mais de 1000 vagas. Atendente de telemarketing, armazenista, ajudante de cozinha, auxiliar de estoque e muito mais. Se você ficou interessado, deve procurar a agência. Ela fica ali no bairro Portal de Jacaraípe, no próximo Cidadão. Funciona de 8 da manhã até 5 horas da tarde. Cine de Vila Velha abriu mais de 700 vagas. Auxiliar de limpeza, açougueiro, operador de caixa, repositor de mercadorias. E você que está interessado nessas vagas, em uma delas, deve procurar a unidade. Fica ali na Vila do Empreendedor, no subsolo do Boulevard Shopping. Funciona de 8 da manhã até as 5 horas da tarde. Boa

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0: junto. Sabe, galera?
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0: Abraço pra Edna, que tá em Porto Novo, Dorilene Braga em Novo Brasil, Luzia do Cocal, Viviane em Cidade Continental, Pamela Coelho em Jardim Camburi. Pra Vanusa Brioli em Brisa Mar, Ismari Morada de Laranjeiras, Lucileide da Praia de Carapebus, Fabiola Martins em Ponta da Fruta, Elo Boschetti em Graúna.
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0: Previsão do tempo. A quarta-feira será de sol entre nuvens e tempo firme, sem previsão de chuva. Os termômetros variam entre 18 e 28 graus.
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0: Estão abertas 160 vagas para concursos gratuitos, básico, de libras, oratória e socorrista pelo programa Qualificar ES. As inscrições seguem até o dia 4 de agosto no site da Secretaria de Ciência, Tecnologia, Inovação e Educação Profissional. A seleção será por ordem de inscrição.
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0: Motoristas que passam pela Avenida Carlos Lindenberg, em Vila Velha, devem ficar atentos. A partir das 10 horas de hoje, quarta-feira, entra em funcionamento um novo desvio no sentido Vitória para dar continuidade às obras do corredor exclusivo de ônibus do Expresso GV. A orientação é reduzir velocidade e respeitar a sinalização. Gente, respeitar a sinalização é importantíssimo. Hoje, o Bom Dia S mostrou motos e carros trafegando na ciclovia, que é exclusiva para bicicleta. Pelo amor de Deus, hein? Vamos respeitar a sinalização.
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0: fazer o quê?
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2: 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Muito bom dia. Boa quarta-feira, 8:08. Bom dia aqui pro Ricardo Leone, que tá participando através do 999-86-1050. Manda seu recadinho também. Ei, Ricardo.
3: Bom dia, Sol. Bom dia a todos os ouvintes da Litoral. Mais um dia de trabalho, lá vamos nós. Manda um alô para todos aí, funcionários, instrutores da Autoescola Mochoara e a Autoescola Cíntia, que estão te ouvindo no carro.
2: Ai, obrigada.
3: Hoje de prova em Cariacica. Vamos que vamos, para mais um dia.
2: Amém.
3: Com a graça de Deus.
2: Obrigada, bom trabalho para vocês. E ó, os alunos aí, ó, fazendo tudo certinho, tudo que aprenderam com o professor para passar na prova. Agulhão.
4: Bom dia, bom dia, bom dia, Sol. Passando para dar aquele alô especial para você hoje, meiuca da semana.
2: Obrigado.
4: Fala para você que o seu xará aqui em Viana tá difícil de aparecer, e o
2: tá
4: Sol,
2: bombado.
4: Hein? Mas vamos ver se ele vai aparecer. Temos um dia abençoado, todos nós, todos os ouvintes, e vão para cima dessa quarta, que os dois S estão próximos. Salve o samba, agulhão no macio. Tamo
2: valeu,
4: junto.
2: Beijo.
5: Vim aqui Silvana. A Silvana Estrelinha, te ouvindo. A Litoral tá uma delícia hoje de ouvir.
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2: 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Tá bom, Silvana? Boa sorte pra você hoje, hein, mulher? Beijo.
6: Bom dia, Sol. É o Hermes aqui do Terminal de Santo Torquato. Solzinho,
2: oi.
6: Manda aquele alôzão para minhas filhas, Daiane, Raniele, meu amigo Anilson, meu amigo Fernandinho, lá de São Pedro, meu amigo Rubinho, motorista de aplicativo de Cobilândia Nojo, motorista Geraldão da Praia Sol, para minha amiga Maria, vendedora de espetinho de camarão.
2: Ai, que delícia.
6: Para minha amiga Tatiane e para minha amiga Andréia, ali de Industrial, e para todos da família Paú e para todos os ouvintes da Litoral, porque na Litoral nós estamos mais que legal. Valeu, Sol!
2: Valeu!
7: Bom dia, Sol.
2: Ei,
7: aqui é o Clério, Fazenda Bernabé, governador Lindenberg. Desejando um bom dia para todos, que nossa quarta-feira seja repleta de felicidade.
2: Amém.
7: E conquista. Que Deus nos abençoe. Abençoa vocês todos daí da rádio, mais uma vez, desejando aquele dia abençoado para todos. Um bom dia para nós.

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1: Continua fluxo intenso na segunda ponte, mas está fluindo. E você que não quer pegar esse fluxo aí intenso, passem pelas cinco pontes. Então você que está vindo de Vila Velha, Vitória, sentido Vila Rubim, passem pelas cinco pontes que o trânsito está bem melhor, tá bom? Agora, o trânsito não está legal, é na rodovia do contorno. Então atenção, você motorista que vai trafegar pela rodovia do contorno. Sentido Serra, tem um congestionamento bem grande. Esse congestionamento já começa ali, mais ou menos, ali em frente daquele cemitério Parque da Paz. Então, sentido Serra, bem complicado, bem lento o trânsito ali na rodovia do contorno. Terceira ponte livre nos dois sentidos, tá bem bacana. Ainda bem, né? Boa notícia. É, Avenida Carlos Lindenberg tem um pequeno trânsito ali próximo ao viaduto. Mas porque tá tendo obras ali, sentido Vila Velha, tá? Mas o sentido contrário, para quem tá de Vila Velha, sentido Cariacica ou Vitória, o trânsito tá legal. Agora, a reta da Penha continua com trânsito lento devido ao acidente que aconteceu. Então, reta da Penha ainda com trânsito bem lento, sentido UFIS. E por onde você tá passando? Se tiver alguma retenção ou tiver livre, aproveita e conta tudo pra gente. 999-86-1050.
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0: da Litoral, eu tô legal, muito bom dia. 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E pode participar aqui também comigo, sozinha com você até às 10 horas da manhã, 999-86-1050. Mandar um beijo para Eliane Pereira. Falou, Sol, o dia amanheceu lindo hoje, ótima quarta-feira para todos nós. Obrigada, um beijo.
1: Ei, Solzinha, bom dia. Tô aqui, tá? Ligadinha sempre na nossa Rádio Litoral.

0: É pra nós.
1: Um beijo, Gigi.
2: Ei, sol, ei, litoral, bom dia. Quartou pra nós. Oi. Mais um dia abençoado. Um dia cheio de conquistas, cheio de progresso, caminhos novos.
1: É isso aí, caminhos novos, progresso, só coisas boas, né? Beijo, obrigada, gatona.
3: Bom dia, litoral, bom dia a todos, que é o Cláudio, que é aí a paizão, viu? Passando para desejar aí uma ótima quarta-feira, abençoada a todos. Dá um alô aí pra mim aí, minha família Santos e Moraes e Paim, hein? Meus filhos Matheus, Maria Vitória e Cláudia Gabriela, hein? Meu neto José e Braia, hein? Amo vocês, hein? Você tá doido, hein? Bora pra cima, hein, litoral.
1: Bora,
3: bora. Alô
1: pra
3: aí
1: cima.
3: Também a galera da Gil de Transporte.
1: Ok, Cris, em Vila Graúna, gatona.
4: Bom dia, bom dia, bom dia, Solzinha. Que bom que você encontrou seu mimo e gostou.
1: Adorei.
4: Eu deixei avisado pra eles. Deixa vocês, se vocês pegarem o mimo da Sol. Eu vou avisar pra ela, hein? Beijo, Solzinha. Estou aqui desde cedinho te ouvindo. Cris de Vila Graúna.
1: Obrigada. A Cris deixou um pacotinho de biscoito aqui, pediu pra Bruninha e Nath me entregar. Olha que perigo. Mas eles me entregaram sim. Obrigada. Já até comi. Foi meu café da manhã. Obrigada, gatona. Beijo pra você. Gabriel.
5: Bom dia, Solzinha. Bom dia, família litoral, que é o Gabriel Santana, o embaixador do moto aplicativo. Solzinha, hoje o dia tá maravilhoso. Então, galera, bora levantar. Vamos pro compromisso. Vamos pra atividade física, que hoje o dia tá prometendo. E tá chegando o aniversário da Litoral, galera. 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
1: Valeu, Gabriel sabe tudo. Então, já que é aniversário e tem muitos prêmios, tá chegando a segunda música premiada.
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2: Quem é que tá mandando aí? Mas tem que falar com franqueza. Tem que falar com franqueza. Vamos cantar então, gente, comigo.

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0: na Litoral. Eu tô legal. Muito bom dia pra você que sintoniza a Litoral FM. Tá anotando aí as músicas premiadas? Gente, ó, de 7 às 10 tá rolando música premiada. E aí você tem que anotar o nome da música ou o nome do cantor, porque tá valendo o cartão Lecard. R$300 no cartão Lecard. Já foram duas músicas premiadas, tá? Daqui a pouquinho vou rolar a terceira. Fica esperto pra você não perder e poder participar e faturar esses R$300 no cartão Lecard. Fabinho!
1: Bom dia, bom dia, bom dia, bom dia, bom dia, bom dia, bom dia, bom dia, sol! Quem?
0: Fabinho!
1: Quem? Fabinho, montador de Vila Velha. Bora, partiu?
0: Bora!
1: Daqui a pouco vou ali fazer um orçamento da pintura natural. Fabinho tá mais que legal. Fui, minha linda. Beijo, hoje tem Flamengo, hein? Pau quebra, hein?
0: Hoje é pau quebra. Vamos lá, Eduardo!
2: Bom dia! Em terceira ponte, trânsito sentido Vitória. Vila Velha Vitória tá bem agarrado, já. No vão central, pra frente.
0: Obrigada pela informação,
3: Marcos. Bom dia, Rádio Litoral. Ótimo meio de semana pra nós. Sol, hoje aqui na empresa, o nosso querido amigo Vitor Hugo, mais conhecido como Chapa House, está se tornando 5.0.
0: Oh,
3: Vitor, você é uma pessoa maravilhosa. Curta muito esse seu dia. O seu número da sorte é o 24, a sua cor é o lilás e a sua música é o gordinho gostoso. Valeu, abraço.
0: Abraço, beijo, beijo pro Vavá da Serra. Mandou uma foto, o céu azul, falou só o dia tá lindo. Tá mesmo, Vavá, obrigada aí. Rosimara Ramos, de Nova Almeida.
4: Bom dia, sol! Alegria de nossas manhãs, bom dia. Olha só, eu quero começar assim, ó. Lindo, lindo, lindo, você dá a chance por Amado Batista para José Carlos lá da Inglaterra, cara, que continua sendo ouvinte assíduo da Litoral. Parabéns, senhor José Carlos, felicidade e muita saúde. Todos os teus amigos que te amam, né? E mais essa aqui que escuta todos os dias o teu nome, porque ninguém te esquece, os teus amigos estão sempre contigo e eu sei que você está sempre com eles também por esse carinho imenso que eles têm por você. Parabéns e saúde. E eu, restante de todos os aniversariantes desse dia, 22 de julho, saúde plena a cada um, que Deus continue abençoando a vida de todos. Rosimara Ramos, de Nova Almeida. Obrigada, sol, tô aqui,
0: valeu,
4: presente.
0: Obrigada.
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0: Da Litoral, eu tô legal. Muito bom dia, 98. Você tá curtindo 45 minutos de música premiados aqui na Rádio Litoral, que vai te dar ingressos pra curtir de Open Bar o Show do Belo, mais camarim e também mais um smartphone. Uma paradinha só pra você soltar sua voz daqui a pouquinho. Continua anotando, hein? Mandar um beijo, um bom dia aqui, ó. Edu Caminhoneiro. Edu.
1: Ouvinte da Rádio Litoral FM, Edu Caminhoneiro, passando pra deixar um abraço pra Carol, pra Mavi, pra Vitória de Nova Brasília, pra todo mundo que tá ligadinho na Litoral. Pro Fábio, lá do Maracanã, que hoje é meu ajudante aqui, ó. Estamos aqui indo sentido a serra. Na Litoral eu tô mais que legal.
0: Valeu, Edu.
2: Bom dia, galerinha gostosa. Dia. Aqui é Claudiele da Dalto. Bora trabalhar. Eu esqueci de mandar mensagem logo cedo. Abafa, é muita atrasou. Pressão psicológica. Eu já ia trabalhando. Daquele jeito. Hoje é aniversário do nosso neném, do Daniel. Ai. Deus abençoe ele hoje e sempre. Neném de mamãe.
0: Oi, gracinha. Parabéns, Daniel. Deus te abençoe.
3: Bom dia, sol. Bom dia, litoral. Bom dia. O trânsito tá tenso. Aqui é Vaguinho, da Prefeitura de Anchieta, Secretaria de Saúde. Trazendo os pacientes pra fazer aquela consulta, Vitória. Ei, tá agarrado, tá? Segunda ponte. Feira do Porto aqui tá tenso.
0: Ah, perto do Porto, né? Porque a segunda ponte agora já tá liberada, hein? Pra quem quiser passar aí, ó, segunda ponte, cinco pontes. O trânsito já tá legal. Tá bom, Vaguinho? Beijo, obrigada. Fernando.
4: Bom dia, sol. Aqui é Fernando de São Pedro, na Litoral. Tá mais que legal. Vamos que vamos. Partiu pra mais um dia de trabalho. Ouvindo na Litoral. Tá mais que legal.
5: Bom dia, sol. Bom dia, Rádio Litoral. Estamos aqui hoje aqui na padaria Benezé, tomando aquele cafezinho, sentadinho. Queria estar mandando um abraço aqui pro meu tio Lelei, pra dona Anice também, e pra todos que estão ouvindo a Rádio Litoral. Tamo junto, vambora!
0: Bora, Zulu!
6: Bom dia, sol! Bom dia, família Litoral! Aqui é o Zulu, operador de máquinas. Mando um alô aí pra todos os operadores aí de máquina, estão nativos na correria. E mandar um alô especial hoje pra minha esposa Fabiana, meu filho Anderson, João Miguel e Luiz Guilherme. E um bom dia de trabalho pra todos. Litoral, a número um, a melhor.
0: Valeu, Zulu, um beijo. Ó, vou tocar a última música premiada, que tá valendo R$300 no cartão Lecard pra você. Então, anota aí e manda tudo pro nosso WhatsApp 999-86-1050. Foram quatro. Com essa, quatro músicas premiadas, anota aí.
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0: Valéria Ribeiro está em Santos Dumont, Vila Velha. Fernanda Peron, no bairro República. E para você.
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0: Acontece nesta quarta-feira uma audiência pública para discutir a instalação de uma unidade do supermercados BH ao lado do terminal de Itaparica. O encontro será às 7h30 da noite no Shopping Boulevard Vila Velha, com participação presencial e também pela internet.
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0: Alunos matriculados em cursos gratuitos do programa Senac de gratuidade poderão receber auxílio de até R$ 600 por mês. As inscrições acontecem entre os dias 28 de julho e 3 de agosto pelo portal do Senac Espírito Santo. O benefício depende da frequência das aulas.
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0: Quem desejar participar dos processos seletivos da Prefeitura de Vitória precisa ficar atento aos prazos. As inscrições para agente comunitário de saúde terminam nesta quarta-feira e para assistente social seguem até sexta-feira. Os editais e inscrições estão disponíveis no site do IDECAP.
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1: Existe uma teoria que se chama 90-10, onde uma pessoa tem 90% daquilo que você procura em alguém, só que você foca naqueles 10% que falta. Aí você sai pra rua, se aventura, e realmente você encontra aqueles 10%, mas não se deu conta que perdeu os 90%.

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0: Na Litoral, Eu Tô Legal, encerramos assim os nossos 45 minutos de música premiados aqui na Rádio Litoral. 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
1: 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Ai, ai, ai, ai, ai. Será que ela tá na linha? Meu Deus do céu. Resultado da promoção Música Premiada. Então, pra você que anotou as quatro músicas, será que ela tá na linha? Espero que não tenha caído a ligação. Graziella, bom dia.
2: Bom dia.
1: Ei, tudo bom, hein?
2: Tudo.
1: É, você fala de onde?
2: Eu falo de Jacaraípe.
1: Anotou as quatro músicas premiadas valendo R$300 no cartão Lecard pra você, mulher.
2: Anotei.
1: Então vamos lá, vamos conferir. Fala aí.
2: Aí eu chorei, beijei a cura, pega, pega, Nike Sartinho.
1: Ai, meu Deus. Será? Será?
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1: Mulher, você acertou! Parabéns, Grazi. Você falou de que eu bairro de Jacaraípe?
2: Isso, na terra.
1: Mulher, você anotou tudinho. Então, ó, você que tá ouvindo a Rádio Litoral, ouvinte ligado é ouvinte premiado, a Graziella foi a sortuda da música premiada de hoje, anotou tudo, falou tudo certinho, e amanhã pode ser você. Grazi, e aí, já sabe que você vai, R$300 tá levando do cartão Lecard pra você gastar, e aí você aproveita e manda beijo pra quem você quiser. Sua quarta-feira ficou bem melhor com R$300 do Lecard, não ficou?
2: Ah, sim, com certeza.
1: Quer mandar beijo, gatona?
2: Manda beijo pros meus filhos, pro meu marido, pra todo mundo.
1: Ah, então tá bom. Um beijo pra você. Obrigada pela participação. Obrigada por confiar nas promoções da Rádio Litoral, que são de verdade, tá bom?
2: Tá bom.
1: Beijo, gatona. Tudo de bom pra você. Beijo.
2: Beijo.
1: Gente, eu vou nessa, mas antes de me despedir, tem pra você, ó.
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1: Eu fui, hein?
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1: Muito bom dia, meu povo.
4: Joga, molecos.
1: Olha pra geral que o Bruninho chegou na Litoral na sua manhãzinha de quarta-feira, dia 22 de julho de 2026. São 10 horas e 2 minutos. Chega mais, seja bem-vindo. Senta aqui pra gente trocar aquele papo, bater aquela ideia e conversar sobre as coisas boas dessa vida de quarta-feira. Ah, caramba, molecote, você acordou inspirado hoje, hein? Senta aqui, meu jovem, eu tenho tanta coisa pra falar pra você. A vida não é um morango, a vida, ela é um limão, que às vezes é amargo, mas aí pra melhorar esse limão, essa limonada, você coloca um pouquinho de açúcar, ou adoçante, se você não quiser passar por essa vida com uns quilinhos a mais. Ai, chega mais, meu jovem! Bruninho tá com você até as 3 da tarde, na quarta-feira da Litoral, meio que é da semana, hoje dia 22 de julho de 2026. Faltam 2 dias pra Rádio Litoral comemorar 32 aninhos! Ai, como era bom, como eu lembro dos meus 32 anos, eu que eu sou já um jovem senhor de 35. Você também escuta isso quando você fala pras pessoas, ah, eu tenho, sei lá, 30 anos, aí uma pessoa de 40, ai, saudade dos meus tempos dos 30 anos. Ah, vou te lascar, rapaz. Você tá quase a mesma idade que eu, velho. Mas é isso, a Litoral vai comemorar 32 anos depois de amanhã. No sextou. Caraca, a Litoral é tão, tão resenha que vai fazer aniversário numa sexta-feira, bicho. Ai, que irado. Vamos comemorar o final de semana aí de aniversário da Litoral. E amanhã e sexta-feira vai ter a resenha Litoral. E você pode faturar seu convite para vir nessa resenha. Com o Glauco, hein? Cantor Glauco vai estar aqui com a gente. Manda a senha. Parabéns, Litoral. Parabéns, Litoral. Você vai mandar a senha com seu nome completo e onde que você mora para o 999-86-1050. Já falei demais,
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1: Na Litoral Eu Tô Legal, bom dia, Tiê! Participação do Pericão aqui na Rádio Litoral. Rádio Litoral, bom dia! São 10h22 aqui na número 1 do Ibope, sua participação continua valendo pelo WhatsApp 999-861050. 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Bom dia, Rádio Litoral, bom dia. 10 horas e 23 minutos. Hoje estamos aqui recebendo... Não, peraí, não é Rafa Marquezine que está aqui?
2: Oi, Rafa, se fosse Rafa Marquezine, Rafa Marquezine gripado. Se fosse Rafa Marquezine, Rafa Marquezine gripado. Tá fechado meu microfone?
1: Tá aberto agora.
2: Eu não sei fazer rádio, gente. Tô aprendendo, tá
1: fechado. Elton Ribeiro chegou aqui hoje pra falar os destaques do Gazeta Meio Dia. Bom dia, Elton.
2: Como é que o senhor tá? Tá tudo bem?
1: Tudo certinho?
2: Desculpa aí bagunçar o rolê, viu? Mas é que eu sou assim mesmo, um rinoceronte em loja de cristais, entendeu?
1: Que delícia, Elton Ribeiro.
2: Como é que você
1: hoje
2: tá?
1: Estamos ao vivo aqui na Rádio Litoral, sua câmera tá ali, pode conversar
2: câmera.
1: Com a galera.
2: Ah, com câmera você lidar.
1: Sabe lidar.
2: Aqui.
1: E Boa. Hoje, Elton Ribeiro vai estar hoje dobradinha, porque eu acordei hoje, tava com você na minha cama.
2: Ninguém aguenta me ver
1: eu
2: mais,
1: eu estava, né, te vendo no Bom Dia hoje, e agora vou te ver também almoçando, Elton.
2: É isso, Bruninho, ó, a gente tá... Bom dia pra todo mundo junto com a gente aqui na Litoral, prazer demais estar aqui, na melhor, na primeira.
1: Uhul, pô, número
2: que coisa
1: um.
2: Chique, rapaz. Ó, hoje, tô essa semana aí, aliás, duas semanas no Bom Dia Espírito Santo, tá? Uhum. Comecei essa semana agora, na próxima semana também.
1: Boa!
2: E aí, até sábado, na verdade, tô fazendo dobradinha, tô nos dois jornais. Sábado não tem Bom Dia Espírito Santo, mas tô no Gazeta Meio Dia também, no lugar da Rafa. Rafa foi descansar um pouquinho, tá?
1: Importante, importante.
2: Então, ó, hoje, a partir das 11h45, a gente vai trazer, claro, sempre muitos assuntos pra todo mundo. Vamos começar pelo noticiário policial, tá? Porque chamou nossa atenção, trabalhador, rapaz. Coletor de lixo. 19 anos só. Tava chegando em casa, foi abordado por criminosos e ele foi levado pelos criminosos.
1: Tá doido.
2: Os caras fizeram a rapa nele, levaram um monte de coisa, itens pessoais e tudo mais. Chama a atenção, né?
1: Uhum.
2: Pela idade, um jovem, também um trabalhador de uma função que já ganha... Tão pouco, né? Comparado a outros trabalhos.
1: Sim.
2: Né? Quer dizer, uma galera que rala demais, né? Ainda tem a questão de estar exposta ainda, né? Com o coletor de lixo e tudo mais. Então, chama a nossa atenção. A gente vai dar os detalhes daqui a pouquinho. Foi em Vila Velha que isso aconteceu, tá?
1: Opa!
2: Às 11h45 a gente traz esse caso aí. Ele tava voltando do trabalho quando tudo isso aconteceu,
1: coitado,
2: tá, gente?
1: Coitado, velho.
2: A gente também vai repercutir assunto de política, mas com um policial envolvido, tá? Vou te explicar. É porque o vereador de Vitória, o Orlandino Rodrigues de Souza, ele foi condenado a 31 anos de prisão por causa do estupro de uma criança.
1: Sim.
2: Isso a gente já vem noticiando. E ele começou a ser monitorado por uma tornozeleira eletrônica, né? Ou seja, a partir de agora os passos dele estão sendo monitorados, né? E ele também pediu afastamento da Câmara de Vitória, alegando motivos de saúde. Né? Já tem político falando em processo de cassação de mandato, pedindo cassação, existe também essa articulação nos bastidores. A gente vai trazer essa atualização desse assunto que está repercutindo, o vereador aqui de Vitória.
1: Entendi, porque se ele pede licença, ele não pode ser cassado, talvez, né?
2: Pois é, vamos saber os detalhes aí nessa reportagem, inclusive com o apoio, com as informações, o apoio do Thiago Alencar, do site A Gazeta também, que também nos apoiou com as informações, aí a gente traz reportagem mais tarde, tá? Vamos falar agora também de uma de profissões, tá? Você é estudo da Litoral, rapaz, é um negócio chique, cheio das tecnologias.
1: Que lugar tecnológico,
2: muita,
1: né,
2: muita coisa. E a tecnologia, a tal da tecnologia, ela tá formando novas frentes de trabalho, ou seja, criando novas profissões. Principalmente com relação

0: produções capixabas, tá? Boa. Não é porque é o Festival de Cinema de Vitória que tem produção só daqui, uhum. mas tem muitas produções daqui, além das produções de fora também dos outros estados. Uhum. A gente vai trazer um pouquinho dessa programação também do Festival de Cinema de Vitória. Boa. Tem vários assuntos, vários outros assuntos, sempre contando com a participação de todo mundo pelo nosso WhatsApp, pelo nosso Instagram. A galera sempre ajuda a gente a fazer o jornal, né?
1: Isso é muito importante, né? O WhatsApp da TV Gazeta e o Instagram. Você lembra do Instagram?
0: Arroba Gazeta Meio Dia.
1: Isso aí.
0: Arroba Gazeta Meio Dia. Ah, e aqui Segue eu posso lá. Falar o meu também.
1: Pode, claro que pode. Será que alguém vai seguir o Elton Ribeiro hoje? Segue o Elton lá.
0: Posso. Na TV não posso, não. Seu chefe briga comigo. É arroba Elton Ribeiro TV, tá? Segue Elton aí. Com E. Elton Ribeiro TV.
1: Segue lá e fala. Elton, te ouvi na Rádio Litoral.
0: É isso. E Bruninho, ó, campeão, né, gente? E, ó, preciso falar? Preciso falar, molecote. Ah.
1: Segue lá também, arroba o Bruninho Andrade.
0: É isso.
1: Ajuda nós.
0: É isso aí. Gente, ó, obrigado, viu, Bruninho?
1: Elton, amanhã você volta?
0: Amanhã eu volto.
1: Então, tá bom.
0: Sempre pra divulgar
1: nesse mesmo horário.
0: O Gazeta Meio Dia, tá? Então a gente se encontra pela TV às 11h45 da manhã, depois do Mais Você, tá?
1: Vamos almoçar com você.
0: Vamos, depois de passar muita fome com a Ana Maria.
1: Ai, que
0: comendo as coisas lá no programa dela, uma coisa da tristeza.
1: Deus. Aí dá aquela fome depois. Aham. Ah, meu Deus. Valeu, Elton!
0: Valeu, minha gente. Obrigado, viu?
1: Da Litoral, você continua ouvindo.
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2: A Rocha! 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
1: 10h41, bom dia pra Sabrina Martins lá do Consolação, desejando um ótimo dia pra gente. Vavá da Serra, meu amigo, Adeilson Santos lá de Novo México também. Fala, Adeilson!
4: Fala, molecote! Adeilson Santos falando daqui do Novo México, da litoral, tô mais que legal, só curti da litoral.
1: Ô, Adeilson! William Moura de Vila Batista também, meu parceiro, bom dia pra Jerusa Pissaia lá em Guarapari, bom dia pra Flávia Cristina de Maria Ortiz, Salmo Cardoso de Serra Dourada 1, meu educado! Também tá fechadão na quarta-feira da litoral, Luiz Flávio, Uber dos Pampas, meu parceiro. Vanusa Brioli lá do Brisamar tá me ouvindo também. Beijo, Vanusa! Rodolfo Linhares em Porto de Santana. Valeu, Rodolfo! Carla Cristian do Romão, bom dia! Bom dia pra Fabiane lá em Nova Carapina 2. Fabiane Almeida. Bom dia, Fabi. Bom dia pra Wellington Almeida lá em Felpink na Serra. Pra Elisângela Gonçalves de Jardim Camburi, minha amiga, minha educada. Bom dia pra Marilda Lírio, lá no Forte São João também acordou fechadona com o Bruninho. E, Bruninho, beijos pra mim, Marilda, do Forte São João. Sou sua fã e apaixonada por você. Ah, que delícia, Marilda, que delícia. Hélio, meu parceiro, Hélio, flamenguista enjoado.
5: Fala, molecote. Oi. Bom dia, molecote.
1: Bom dia.
5: Aqui é seu amigo Hélio.
1: Meu amigo?
5: Motorista de aplicativo. E aí, molecote, como é que vai? Beleza?
1: Não como você, mas tô bem.
5: Falei com você, meu amigo. E aí, como é que tá aquele seu barcão? É, Bruninho, tá feio, hein?
1: Lá vem ele perturbado.
5: Cuidado, senão vai cair esse ano, hein, meu amigo. Hoje prepara pra mais um show do Mengão, hein? É isso aí, molecote. Que tenha um abençoado dia de trabalho, meu amigo. E é isso aí, tamo junto.
1: Boa. Independiente de qualquer coisa, molecote. Hoje o Vasco vai pocar lá na Sul-Americana. Hoje é dia de Vasco tomar conta da América do Sul, meu parça. João de Jardim América tá me ouvindo também, Bruninho. Manda um beijo pro pessoal do condomínio Praia da Costa, que é onde ela tá. Oi, Jô.
6: Bom dia, molecote, bom dia.
1: Uhum.
6: Tô aqui curtindo a litoral, Jô, aqui na portaria.
1: Ela tá na portaria. Você que de repente tá me ouvindo e mora nesse condomínio, que é o condomínio Praia da Costa, quando passar pela portaria, dá bom dia pra Jô. Fala assim, Jô, te escutei lá na Rádio Litoral. Dá um bom dia pra ela aí, porque às vezes a gente passa pela portaria e não dá bom dia pra porteiro. Gente, isso é falta de educação demais, a não ser quando portaria é longe, né? Igual o meu lá, meu, eu tô aqui embaixo, tô passando aqui, a portaria do meu condomínio é no segundo andar, a gente nem olha pra cara do porteiro, porque tá lá em cima. Mas se você passa na frente do porteiro ali, dá um bom dia, velho. Dá um bom dia pro pessoal que trabalha aí no seu condomínio. Cris de Vila Nova, bom dia!
7: Ei, Bruninho, bom dia! Oi. Ótima quarta-feira pra nós. Tô aqui, ligadinha sempre na nossa Rádio Litoral.
1: Tá bom.
7: E com as minhas produções, é claro, né? Beijo,
1: mesmo.
7: Bruninho, vou trabalhar pra nós.
1: Pra gente, minha amiga. 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Manda aí a senha, parabéns, Litoral, e boa sorte. Parabéns, Litoral, manda aí!
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0: lá. Mariana Fagundes.
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0: Na Litoral eu tô legal, Little Dilson, cansei de farma, cansei de farra, Dilsinho aqui na programação da Rádio Litoral. E você segue com o Bruninho até as 3 da tarde aqui na Rádio Litoral, a número 1 do Ibope. Fechando por aqui então, 60 minutos de música. Continue participando aí no WhatsApp da Litoral, 999-86-1050. 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Manda aí Parabéns Litoral e boa sorte! E agora, 10h55.
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0: Aquele bate-bola pra falar do que tá rolando no mundo do esporte. Direto aqui na programação da Rádio Litoral com a equipe do Globo Esporte Espírito Santo. Deixa eu chamar aqui Vinícius Lima. Vinícius, meu parceiro, bom dia.
2: Bom dia, Bruninho. Bom dia pra todo mundo ligado aí na Rádio Litoral. Me estreia fazendo pela manhã, normalmente eu faço aqui. Você com tá o Role aqui de tarde, mas agora eu tô pela manhã também pra...
0: Boa!
2: Tentar substituir a altura, quem sabe, Felipe Souza, que é que normalmente toca daqui.
0: Sensacional.
2: Mas estamos aqui pra falar de futebol, né, cara? Porque depois da Copa do Mundo a gente voltou aí os olhos ao futebol brasileiro. Ontem tivemos Copa Sul-Americana, Santos goleando Universidade da Venezuela por 4-1, já encaminhando a vaga nos playoffs. Hoje a gente tem Vasco da Gama jogando também pelos playoffs. Vamos começar um pouquinho falando de Vasco da Gama, né?
0: Pois é.
2: O Vasco vai jogar contra o Independiente Medellín. O Vasco que não fez uma campanha satisfatória na Sul-Americana até o momento, Vasco, por isso que caiu nos playoffs.
0: O Vasco não muda nunca,
2: não tem o que fazer. Enquanto o Independiente caiu da Libertadores, era inclusive do grupo do Flamengo, ficou na terceira colocação do grupo e agora vai também jogar o playoff da Sula. Mesmo jogando fora de casa, o Vasco da Gama não vai ter tanta pressão não, tá, Bruninho? Porque o jogo é lá, no estádio dos caras, só que eles estão cumprindo uma suspensão e vai jogar com portões fechados.
0: Eita.
2: Não sei se você lembra, inclusive no jogo contra o Flamengo lá mesmo, teve uma confusão generalizada, quebraram estádio e tudo mais, e essa punição está sendo aplicada agora no próximo, então, jogo da Conmebol. A gente teve essa pausa aí longa de Copa do Mundo, então, por isso que a suspensão não foi cumprida ainda. Mas vai ser cumprida nesse jogo do Vasco, melhor, inclusive, para a torcida cruzmaltina, que aí vai poder ver o seu time jogar sem pressão e, quem sabe, vencer lá dentro, buscando aí uma vaguinha no, nas oitavas de final. E mais tarde, na tela da TV Gazeta, a gente também tem jogo do Flamengo. Se tem jogo do Vasco, tem jogo do Flamengo hoje.
0: Que vai transmitir hoje.
2: Que vai transmitir jogo ao vivo na tela da TV Gazeta, às 21h30. Chapecoense e Flamengo na Arena Condá. Um jogo de vice-líder contra o Lanterna da competição. Então, assim, fica bom, né? O Flamengo teve uma sequência de jogos nessa intertemporada, jogo contra o River Plate, Olímpia, contra o Benfica também de Portugal. E agora, né, a gente espera que não tenha sido só uma Eurotrip dos jogadores.
0: Exato.
2: Né? Chegar agora, fazer o dever de casa, quem sabe aí 1, 2, 3, 4, 5 gols contra o Chapecoense, que é a lanterna da competição,
0: para
2: dar uma injeção de ânimo.
0: O Flamengo vai entrar desfalcado hoje, né?
2: Vai entrar, tem expectativa que alguns titulares já voltem a jogar, mas fato é que o Flamengo ainda está desfalcado, por exemplo, de Arrascaeta, de outros jogadores ainda que... principalmente viajaram para a Copa do Mundo e estão retornando ainda para... Então, 100% fisicamente. Mas o fato é que o mesmo time reserva do Flamengo, o time B do Flamengo, digamos assim, é melhor que
0: com certeza
2: o da Chapecoense. Então, a expectativa é de vitória rubro-negra.
0: Isso
2: um pouquinho
0: aí
2: mais cedo, o Palmeiras
0: não
2: também
0: é a minha expectativa, tá? Perfeito. Deixa eu deixar isso aí.
2: Expectativa de mais de 40 milhões de brasileiros, vamos
0: falar
2: assim.
0: Não é a minha expectativa!
2: E mais cedo a gente também tem Coxa e Palmeiras. Então, o Flamengo também vai jogar já pensando no resultado do Palmeiras, que é o atual líder do Brasileirão.
0: Boa.
2: Quem sabe o Palmeiras tropece aí diante do Curitiba e o Flamengo já consiga também encostar e reduzir essa gordurinha.
0: Sim.
2: E 21h30, ao mesmo tempo do jogo do Flamengo, também temos Internacional e Cruzeiro, e também São Paulo e Atlético Paranaense.
0: Caramba, então hoje tá rodada...
2: Tá recheado, né? Assim, quem tava com saudade de Campeonato Brasileiro, pode ligar aí três telas, que vai ficar muito satisfeito.
0: Hoje vai dar pra assistir bem.
2: Hoje vai dar pra assistir bem. E uma informação fresquinha, vamos sair do futebol e vamos pro vôlei. Porque as meninas da Seleção Brasileira de Vôlei estão nas semifinais da Liga das Nações. Nessa manhã, venceram de virada a seleção japonesa por 3-7-1. O Japão abriu 1-0, depois o Brasil foi lá e fez o 3-1. E se classificou para as semifinais da VNL. Vai jogar contra a Itália, uma pedreira na próxima fase. A Itália que venceu as holandesas nessa mesma fase. Mas é um título inédito das meninas, então todo mundo quer muito, muito essa taça. E a gente fica também na torcida para que a gente consiga trazer, né, esse título também para o Brasil.
0: Boa, boa. É isso. Essas e outras informações no Glosso Globo Esporte hoje, 1 da tarde?
2: 1 da tarde, o horário voltou, né? Agora voltou. A gente era 12:50, às vezes ali durante a Copa do Mundo teve edição que começou 12:20.
0: Isso.
2: Mas agora ainda é 1 da tarde com a apresentação de Marcelo Scaramella, Felipe Souza, que tava voltando de viagem nesse momento, inclusive deve estar até no avião, já para desembarcar aqui no Brasil de volta, ele que fez toda a cobertura em loco da Copa do Mundo e vai voltar aqui para tocar de novo o Globo Esporte.
0: E vai voltar falando inglês, falando mexicano, em espanhol, vai voltar falando até embolado aqui, a gente não vai nem entender direito. Vai ter um programa especial que vai ter
2: vai
0: no
2: ter
0: sábado,
2: um programa
0: né?
2: especial no sábado.
0: É sábado agora já, 3 da
2: sábado
0: tarde?
2: Agora. É uma dúvida, não sei se é a dúvida do ouvinte, não é durante o Globo Esporte. A gente vai ter o Globo Esporte normalmente, 1 da tarde. E aí, na programação da tarde, a gente vai ter, então, um programa especial aí de 30 minutos.
0: Boa.
2: É, contando toda a experiência do Felipe lá nos Estados Unidos, trazendo as principais entrevistas, informações, curiosidades. Muita coisa feita aqui também no Espírito Santo pela nossa equipe, né? Principalmente Daniel Marçal, pela própria Marcela. Programa muito especial que vai ao ar no sábado e a gente aí também ficou convite, né? Pra acompanhar durante o sábado a programação inteira de esportes na tela da TV Gazeta.
0: Boa, meu nobre. É isso aí. 11 horas, 1 minuto. 1 da tarde tem Globo Esporte na tela da TV Gazeta. Valeu, Vinícius.
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0: Pele Morena, Paris, bom dia!
1: Bom dia!
0: Na número 1 do Ibope, Rádio Litoral, agora são 11 horas e 23 minutos, 11h23, bom dia! Bom dia pra Mabi, lá de Castelo Branco, tá me ouvindo! Pra Bárbara Rauta, lá de Itapuã, em Vila Velha, beijo, bom dia! Bom dia pra mais quem? Pra Cláudio Roberto, que é R.A. Paizão, fechadão com o Bruninho também, valeu, molecote! Bom dia pra Rosângela Posidônio, Rosângela Posidônio, ela é da Serra, um beijo, Rosângela! Quem mais tá ouvindo, Bruninho? Simone Moraes em Santa Marta, em Vitória. Bom dia pra Marlene. Oi, Marlene. Tudo bem? Fala aí, Marlene.
2: E aí, Bruninho, como é que tá?
0: Eu tô uma delícia.
2: Manda uma música aí pra nós, aqui de Santa Rita.
0: Ah, que delícia. Beijo, Marlene. Pra Neuza, minha amiga Neuza, lá da Praia de Carapebus, na Serra. Ei, Neuza.
3: Bom dia, molecote. Bom dia, educados e educadas.
0: Bom dia, minha
3: passando pra desejar uma ótima quarta-feira pra todos. Tá beijo, ótimo. Fica com Deus. Um bom trabalho pra você, Bruninho.
0: Beijo, obrigado, minha amiga. Romário Miguel, lá do Porto Dourado, lá na Serra. Bom dia pra Silvana de Estrelinha, pra Cris e Vila Nova de Colares também. Cris veio aqui ontem, trouxe biscoitinho pra gente. Que delícia, Cris. Bom dia. Bom dia pra Maiara Fagundes, lá de Jardim Campo Grande. É, Bruninho, tô aqui com minha nova caixa de som ouvindo a Litoral. Agora os vizinhos que me aguentem. Antes era só o celular que eu conseguia ouvir. Agora eu tenho uma caixa de som e eu escuto a Litoral numa altura. Menino, cuidado aí, pessoal, ficar com raiva de você, menino. Tem gente que vai gostar, né? Que aí não precisa ligar em casa. Maiara, beijo, bom dia. Bom dia pra Vilma Lopes, em Vista da Serra. Vista da Serra 1, beijo, Vilma. Lucinha da Praia de Carapebus também, beijo, Lucinha. Bom dia pra Daniel Júnior lá no Nossa Senhora da Penha. Bom dia pra Lidiana Scarpati, de Cidade Continental. Beijo, Lidiana. Gigito São Conrado, Marcos Vinícius, da Ilha de Monte Belo. Também tá ouvindo o Bruninho. Boa, meu parça. Quem mais tá ouvindo o Bruninho? Rosiane Reco de Jardim Limoeiro, Márcia Xavier lá no Itacibá. E falta você mandar mensagem. 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E daqui a pouquinho eu falo de outras. 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

0: trouxa, tem gente que eu conheço que é trouxa. 11h35, bom dia! Tá na hora de mandar aquele abraço pra Francine, lá de Jardim Limoeiro, Ednete Almeida, de Cariacinga, Sede. Beijo, Ednete. Karina Rodrigues, lá na Praia de Itaparica, um beijo, minha atleta. Beijo, Karina. Bom dia pra Marcos Gargamel, de Jardim Camburi. Bom dia pra Bárbara Rauta, pra Cris, de Vila Graúna. E também bom dia pra Giovanni Ribeiro, João Leiva. O Giovanni Ribeira e João Neiva mandando um abraço pra todo mundo lá. Valeu, moleque forte! Mara da Ilha das Flores em Vila Velha também tá me ouvindo. Arley Felisberto lá de Serra Sede. Aline da Penha é de Jardim Marilândia em Vila Velha. Gleidson Pereira do Centro de Vitória, abraço. Ninja Nedson Gomes também tá me ouvindo. E Adriana Azevedo lá na Praia de Itaparica.
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0: Se liga, o trânsito da Avenida Carlos Lindenberg em Vila Velha terá uma nova alteração a partir de hoje, em virtude das obras do Expresso GV. O tráfego de veículos no sentido Vitória será transferido para o pavimento de concreto do trecho de 1 quilômetro entre as ruas Castelândia e Pedro Gonçalves Laranja. De acordo com a CEMOB, a mudança é temporária para a execução das redes de drenagem e conta com sinalização e apoio da Guarda Municipal. A entrega da obra está prevista só para o ano que vem, então os transtornos vão durar mais um pouquinho ainda, molecote.
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0: Se liga, já estão abertas as inscrições para a terceira edição da Meia Maratona dos Reis Magos na Serra. A prova acontece no dia 6 de setembro com percursos de 21 e 5 quilômetros e premiação total de R$12 mil. As inscrições podem ser feitas pelo site Ticket Sports. Tô querendo me inscrever nessa aqui, hein? Lógico que pra de 5 quilômetros, porque é de 21, Bruninho ainda não aguenta. E você, molecote? Aguenta de 21 ou vai na de 5?
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0: Aí, ó, Balneário de Manguinhos na Serra, cedia nesse final de semana mais uma edição do Circuito da Muqueca Capixaba, de meio-dia até as 5 da tarde. 7 restaurantes e docerias participantes oferecem receitas exclusivas, com porções individuais a R$ 40,00 e doces a R$ 25,00, incluindo releituras do prato tradicional. O evento, promovido pela Associação Comercial Local, conta com transporte gratuito da Jardineira Gourmet, circulando entre os estabelecimentos no sábado e no domingo. 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
0: 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Fechando por aqui, 45 minutos de música, edição premiada na Rádio Litoral, 11h46. 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

0: Gustavo Lima, fala comigo e agora tem... resultado de promoção, tô liberando dois convites pro nosso aniversário, sexta-feira agora, a resenha litoral de aniversário, quem faturou foi você, Hélio de Jesus Aquino, final de telefone 4094 de Barra Mares, ô Hélio.
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0: Daqui a pouco eu volto.
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2: Vai começar, vai começar!
6: Chama, molecote!
2: Chama, molecote!
6: Boa tarde, Bruninho!
2: Oi!
6: Questão.
2: É porque...
6: Boa tarde, sim. Bruninho! Boa tarde, Natizinho!
7: Boa tarde, minhas delícias!
2: Ela chegou! Muito
7: cheguei
2: bom.
7: Em cima da hora, mas cheguei!
2: Muito boa tarde, meu povo! Bruninho e Nath com você na Litoral, a número 1 do Ibope!
7: Tô vendo ninguém na minha frente, bebê!
2: Aí, ó, meio-dia e 1, Bruninho e Nath na Litoral e você participa pra concorrer a ingressos pro Belo nesse horário do almoço.
7: Então manda a senha aí, vai ser no dia 8 de agosto no Shopping Vila Velha.
2: Belo na Litoral.
7: Belo na Litoral, 999-861050.
2: Você vai mandar com seu nome completo onde você mora, vai falar do seu almoço.
7: Vai falar o que você tá fazendo de bom, né? Que ontem chovendo pra caramba, aquele climinha bem borocochô.
2: Não sei que chovendo pra caramba que choveu ontem.
7: Aquela chuvinha fininha.
2: Não choveu pra caramba ontem, não.
7: Maltrata.
2: Hoje tá sol.
7: E hoje tá sol. Vai entender.
2: Vai entender.
7: Vai entender.

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1: Na litoral eu tô legal, é o Ian Testão. Bom dia.
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1: Que bom dia, o quê? Boa tarde, né? Já passou de meio dia, velho.
4: Exatamente. Véio.
1: Mas eu não almocei, então é bom dia ainda,
4: aí,
1: né?
4: Aí o problema foi todo seu, aí ainda
1: eu
4: consegue
1: tô nem
4: sendo
1: aí
4: boa
1: pro que
4: tarde.
1: Você acha, Natizinha.
4: Eu, hein?
1: Meio dia 13. Tamo aí na Rádio Litoral, a número 1 do Ibope. Você participa pra concorrer ingresso pro Belo.
4: Isso, parte de convite. Dia 8 de agosto vai ter Belo no Shopping Vila Velha. Seus convites estão aqui. Manda a senha Belo na Litoral.
1: Junto com o nome completo e onde você mora. Manda aí.
4: O 999-86-1050.
1: O José Alves tá lá ouvindo a Litoral. Valeu, José Alves, meu parceiro. Fala aí. Oi.
5: Boa tarde, Litoral.
4: Quer falar, não?
1: Oi.
5: Bruninho,
1: oi.
5: É José Alves aqui, motorista de aplicativo de Jardim Camburi.
1: Uh-huh.
5: Eu sempre mando umas piadinhas legais aí, picantes.
1: Ele manda umas picantes.
5: Não é da intenção de sacanear você, não, tá?
4: Não, não é, não. Não tem nada intencionado.
5: Brincar, né? Descontrair um pouco.
4: Ah, tá.
5: Aí pra descontrair, tira uma dúvida pra mim.
4: Lá vem.
5: Jacaré na bunda sua?
1: É, eu acho que não, porque aí fica no mar, né?
5: Litoral.
1: No mar não, na lagoa.
5: Muito mais legal.
1: É isso aí.
4: E aí?
1: Mas o jacaré que anda na lagoa, o José Alves, ele anda no seco também? Jacaré anda, eu não vou falar isso. Mas aí?
4: Foi muito ruim.
1: Mas sua ou não sua, Nath?
4: Depende. Depende de como deixou o clima, entendeu?
1: Ele manda umas piadas picantes. Eu achei engraçadinho ele falando no começo. Mandou umas
4: piadinhas picantes.
1: Umas piadinhas picantes, mas não é intenção de sacanear, não. É o nível dos ouvintes do meio-dia, velho.
4: É cada coisa que a gente vê.
1: Olha só, outra coisa que só vem meio-dia.
4: Cadê?
6: Boa tarde, ai, minha amiga Nath.
1: Mas eu tô na filha do
6: trabalho,
1: sua.
6: Caminhando na quadra e agora, muito. Que o sol tá quente, né? E vamos caminhar, pra ficar parado. Não, então eu tô legal.
1: Será que lá em Japira, no calorão de Japira, soa o jacaré?
4: Soa. Se tem um jacaré que soa, é o jacaré de Japira. Soa bastante.
1: Ô, desgramado, velho. Tem mais alguém pra mandar alô aí? Manda aí, Nath.
4: Tem beijo pra mandar pra Karina Rodrigues, da Praia de Taparica, Carina. Michele de Zezincheta, Eliane de Graúna, William Moura de Vila Batista, Careca Paraguaio tá aqui também.
1: Ele tá querendo o quê, o Careca?
4: Adivinha.
1: Não sei, tá querendo dar alguma coisa pra gente?
4: Não, tá querendo ingresso pra Curte Belo.
1: Ah, vai ganhar muito.
4: Ah, vai. Rony de Guarapari também, lá no Meiaípe. E Joseph Santarém, da Praia de Taparica.
1: Tá bom, você participa aí no WhatsApp, tem ingresso pro Belo. Manda a senha.
4: Belo na Litoral.
1: Igual a pequena de Santa Paula um ganhou, mandou. A Jerusa Psaia de Guarapari mandou também. Dinete Almeida também mandou. Marcos Nascimento de Campo Grande. Falta você mandar, manda aí.
4: Então participe, boa sorte.

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0: 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Ô... Aline Matheus, tá me ouvindo? Lá em Nova Rosa da Penha, Cariacica, tem a Maria Gonçalves também, que mandou a foto. Ah. Ela e a tia dela, Maria das Graças, estão lá na luta. Estão lá no MJ Salgados.
1: Boa.
0: Bruninho e Nath.
1: É Maria... em Vila Velha, não é?
0: É em Boa Vista. Boa.

0: pra ela comer um salgado com elas.
1: Você tá devendo salgado? Não, ela que tá devendo salgado.
0: É. Não, eu tô devendo a visita até lá, que o salgado ela já me ofereceu.
1: Boa, Maria!
0: Beijo
1: tá lá
0: pra
1: na
0: vocês.
1: Produção.
0: Bom trabalho. Beijo pra Tamiles de Vila Garrido. Cristiane também tá curtindo em Soteco, Vila Velha. Francisco de Santo Inês. Bárbara Rauta do Itapuã. Letícia Santos de Rio Branco.
1: Também tem ele, o Rosenberg Carioca de Interlagos.
2: Minha bebê! Fala, Bruninho, moleque! Meu parça! Rosenberg de Interlagos.
0: Ei, cadê meu bebê?
2: Mais conhecido
1: aqui,
2: como
1: mandou
2: Carioca,
1: 10 horas da manhã.
2: De
0: só agora você tá rodando?
2: Pra cima aqui pra baixo,
1: tá
2: a contra
1: bom demais.
2: Tô, papai. Meiuca da semana.
0: Ai, ai.
2: Então, pra não esquecer, né? Deixa um beijinho aí pra nossa amiguinha
0: Claudinha Leite do Rio Marinho e seu casca de bala.
1: Ô, motoqueiro fantasma.
2: E também quero deixar um beijo, um abraço bem apertado pra uma pessoa que é muito especial na minha vida. MJ Forever.
0: Eita! Eu sei quem é! Não, eu sei quem é! Não, eu não. Sei quem é! Eu lembro que ele já me contou quem é!
1: Eita.
0: Voltou, hein? Voltou,
1: eita.
0: Hein?
1: Eita!
0: Lasqueira!
1: Eita, Carioca!
0: Vai lá, Homem-Aranha!
1: Lança teia, meu parça! Ô, oh, Eliane de Graúna tá ouvindo? Beijo, Eliane! Juxos Neg de Jardim América! Duda Mel de Cachoeiro,
0: Flávia Cristina de Maria Ortiz, Esther do Jesus de Nazaré, Fabiano Ribeiro tá curtindo com a gente. Falou bem assim do jacaré.
1: Ah, jacaré anda ou não anda no seco?
0: Jacaré, eu gosto só da cauda. Ah. Fabiano Ribeiro de Bandeirantes.
1: Tá bom, meu parceiro.
0: A Gislaine Menezes de Amarelo Cachoeiro.
1: Mas você tá igual jacaré, meu parça.
0: Ah.
1: Se defendendo com o rabo. Oh, mas quem, Nath?
0: O Elton de Almeida em Ferrosa, a Eliane Pereira de Graúna, Bernadette Mendes de Cocal, Lucinéia Bosquete de Graúna.
1: Vanessa, também tá ouvindo a Litoral, lá da Barra do Jucu. Vanderlei,
0: fala.
1: Do Presidente Kennedy, fala comigo.
3: Boa tarde, molecote, boa tarde, Natizinha.
0: Boa.
3: Fala comigo. Vocês viram o Pedioca Lipe ontem, né?
1: Ele
3: como é que era?
1: Mandou.
3: Aí, ó, mamitona aí.
1: Mamitona.
3: A Litoral, eu tô legal.
1: Ele que mandou ontem a foto do eucalipto lá protuberante.
0: Ah, o eucalipto diferenciado, né?
1: É isso aí.
0: Acontece.
1: Dani Martins em Ferrosa, um beijo, Dani.
0: E o Magno também de Jesus em Vila Velha, Santa Rita e Miguel Barbosa, Jardim Colorado.
1: Ô, Blackwatch, manda aí seu áudio, manda seu boa tarde, manda seu oi pra gente, estamos te esperando.
0: Aqui no 999-86-1050.

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1: Na litoral, eu tô legal. Meio-dia 54. Vamos pro intervalo rapidão e a gente volta já trazendo mais música. Sai daí não.
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0: Vai.
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0: trava, né?
1: Exatamente. Aí não vai ver sua mensagem, nem do colega, nem de ninguém.
0: Alô, Aline, de Nova Rosa da Penha. Um beijo.
1: É uma vez só, minha amiga.
0: Edneia Luz e Vila Nova de Colares está mandando boa tarde pra gente. O Fábio Araújo do Bela Aurora. Quem mais tá aqui?
1: O Bruno Cláudio de Guarapari. Tem beijo pra mandar pra Rê. É só Rê mesmo.
0: É só Rê.
1: Tem que mandar a senha certa, que a Rê mandou só Belo.
0: Só Belo.
1: A senha é Belo na Litoral, boa. Nome completo e onde mora.
0: Tem que mandar.
1: Isabel Santana de Alto Laje, a Cildo de Coqueiral de Taparico, Botafoguense, e a Maria Gonçalves também tá aqui.
0: Oi.
2: Boa tarde, nossa, meu grande amigo Bruninho. Oi. Sou o Fábio Araújo de Belo Aurora. Nossa. Estou aqui na garagem do Sol São Lucas, ouvindo a melhor. E como sempre, aquele alô especial. Boa a todos meus colegas aqui do Sol São Lucas. Todos meus amigos do bairro Matês em Belo Aurora. Gente, fico com Deus todos. Um abraço aí. Fico
1: abraço
2: Deus,
1: pra você. Fábio Araújo de Bela Aurora. É que eu mandei abraço pra Maria Gonçalves. É da lanchonete MJ.
0: Ah, sei.
1: Olha aí a foto que ela mandou da coxinha de costela desfiada com cream cheese.
0: Não tô achando aqui, mas eu não quero nem ver, não, porque
1: vai,
0: eu não almocei.
1: Tá mais pra cima, tá mais pra cima aí.
0: Eu nem almocei ainda.
1: Um pouquinho abaixo do Rony. Tá, eu Maria Gonçalves.
0: Achei. Nacional.
1: Achou?
0: Eu não quero nem ver, menino.
1: Olha
0: isso
1: só
0: aqui,
1: isso.
0: Meu Deus,
1: isso é um absurdo, tá?
0: Aqui, manda pra gente aí, a gente paga o Uber aqui.
1: Exatamente. Vamos comprar.
0: Manda
1: vou
0: pra
1: pegar
0: gente
1: o
0: aí,
1: WhatsApp
0: Maria.
1: Dela aqui pra gente pegar e comer essa coxinha.
0: Manda aí.
1: Beijo pra você, Maria. Daqui a pouquinho a gente vai mandar mensagem pra você. Quem tá aqui também é o Dr. Hélio. Dr. Hélio Marchiori, maravilhoso. Tá caminho do plantão, tá escutando a gente. Um beijo pra você, Dr. Hélio.
0: Rony!
1: Só não fala com saudade que eu não quero ir no hospital.
3: Ô, Bruno, aqui é Rony de minha hip. Vamos dar moral nesses ingressos aí, cara. Tô querendo levar meu filho no show do Belo.
0: Ele tá querendo, aí.
3: Ele gosta pra caramba do Belo.
0: Tem que mandar senha.
3: Dá essa moral aí.
0: Tem que mandar senha.
1: É isso aí, manda a senha Belo na Litoral.
0: Boa.
1: Manda no zap. Dá moral pra ele aí, tá, Bruninho?
0: Dá moral aí.
4: Boa tarde, molecote. Natizinha, nós estamos aí escutando a Litoral. Aqui tá falando é o Leonardo, bairro Soteco Viana. Manda uma nota pra nós aí. E aqui as músicas gostosas que nós gostamos de ouvir.
0: Aqui as gostosas.
4: Quartou, galera. Vamos que vamos. Trabalhando na boleia do caminhão. Vamos junto, escutando a Litoral.
1: Boa.
4: Vamos que vamos. Boa tarde, galera.
1: Boa tarde, galera.
0: Boa tarde, galera.
1: Abraço também pro Luiz Paulo de Colina de Laranjeiras, Duda Mel de Cachoeiro, Cris de Vila Graúna. Um beijo pra você. E a Lucileide da Praia de Carapebus.
0: Michele lá de Jacaraípe mandou direct lá no Instagram pra mim. Bruninho, tô aqui no trabalhando, vendo o Instagram e ouvindo vocês. Manda um alô pros meus amigos Dani Curti, Carlos, Cole, pro meu maridão Rafael. É a nossa panela. Ah, que delícia!
1: Um beijo pra vocês!
0: Lidiana Scarpatti!
1: Lidiana Scarpatti!
5: Tarde maravilhosa, Bruninho. Boa tarde, quartou!
0: Oi!
5: Uma excelente quarta-feira abençoada, maravilhosa pra vocês, pra todos os ouvintes. Especial pra galera em Cidade Continental.
1: Boa!
5: Tô aqui coladinho ouvindo vocês, hein? Meu horário de almoço, hein? Na Litoral é tão legal. Beijo, Lidiana Scarpatti da Continental.
1: Beijo, maravilhosa. Beijo também aqui pra Regina Souza, de São Conrado, Vila Velha, Henrique Morelato, de Soteco.
0: Vai, Zulu!
6: Boa tarde, Bruninho Molecote! Boa tarde, Natizinho! Aqui é o Zulu, operador de Magno. Manda um alô aí pra todos os operadores aí dentro da marca ambiental, sempre ouvindo a número 1, a melhor, a Litoral. Uma ótima tarde pra todos, bom trabalho.
1: Valeu, Zulu. Beijo aqui também pra galera lá em Anchieta, Aracruz, não sei onde que tá, mas é o Rogério de Almeida, mandou no meu Instagram. Rogério, Derjane e o Vinícius Cowboy também. E hoje é aniversário do Hudson de Oliveira.
0: Então,
1: Happy Birthday!
0: Acabou. Acabou não, tem muito mais aqui, só que a gente tem que tocar música, né?
1: Daqui a pouquinho a gente volta.
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9: Ah, canção rei! 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

0: Na litoral, eu tô legal. É o Sorriso Maroto, o Ferrugem e o Benzadeus, Perdas e Danos.
1: Benzadeus, Ferrugem!
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0: Ô, Vanessa, lá da Barra do Jucu, tá ouvindo a gente? Um beijo também. Beijo pra Esmaramuzi, lá de Morada de Laranjeiras, doida querendo ir no Belo.
3: Um beijo aqui também pra Kelly Pandolfo, da Ilha das Flores, Simone de Souza, no Mari Ortiz, e a Maria Cristina Marriel, de Mata da Serra.
0: Vavá, meu parceiro!
4: Boa tarde, Natizinha, boa tarde, Bruninho, molecote, Valdenberg, aqui da Serra.
0: Ai, Valdenberg,
4: Vavá, não é o Vavá. Passando pra dizer que quartou, hein, meiuca da semana, e elogiar vocês também, tá? Vocês estão estiloso hoje, hein? Bruninho, hein? Bruno, Bruno, como é que fala esse nome em inglês aí, Bruno? É Bruno White e a Night Pink.
0: Falei, ah, caraca, White, é porque eu tô de camisa branca aqui.
4: Poxa vida, hein? Ó, vou passar a pegar meu ingresso amanhã aí e quero dar um abraço nesses dois aí,
0: tá bom? Da Rosa.
4: Ingressozinho lá pra Vila Velha. Né, pra prainha, que eu vou curtir, porque se eu ganhei, vão curtir, né?
0: Que bom!
4: Eu tô muito mais que legal.
0: Tem gente que ganha e não vai?
3: Exatamente, não busca, nem busca. Abraço pra você, não é papá não, como é que é?
0: Valdenberg. Ele tá assistindo a gente lá no Instagram. No Instagram não, no site
3: no
0: da
3: site
0: Litoral.
3: No site Litoral, litoralfm.com.br ou também pelo aplicativo da Litoral, isso que aí. É o Litoral FM.
0: Isso aí.
3: Aqui um abraço pro Fabrício Galo, tá lá em Campo Acima, Itapemirim, na JL Veículos.
0: Cocoricó pra ele.
3: Cocoricó
0: pra ele.
3: É galo, cocoricó não, é galo. Faz o galo aí.
0: Faz cocoricó, cocoricó.
3: Ele falou bem assim que não tá conseguindo mandar mensagem no WhatsApp, mas mandou um beijo pra toda a galera da JL Veículos. Beijo!
0: Mais um. Oi. Marcelo de Estrelinha.
5: Deixa
0: eu ver aqui, cadê?
5: Boa tarde, Natizinho. Boa tarde, molecote. Coração, como tá hoje?
0: Hoje
5: à noite, 7 horas da noite.
0: Uh-huh.
5: Hein, molecote?
0: Hein?

0: Será que ganha?
1: Hoje tem.
0: Ou é mais uma derrota?
2: Hoje tem mais uma derrota, claro. Hoje tem, hein? Quando que o Vasco ganha? Difícil.
1: Pois é.
2: É difícil, hoje tá nem chovendo hoje.
1: Hoje tem, Marcelo.
2: Ellen Cristina de Soteco tá aqui, Lucimar Passos também, Santo André Cariacica.
1: Romário de Venda Nova. Ô, Bruninho, Nadzinha. Mês que vem vou estar em Vitória. Vou passar aí pra deixar um socol e um café pra você. Opa. Eu só acredito recebendo.
2: Exatamente. No dia que estiver em nossas mãos, aí vai dar certo.
1: Romário Fulgêncio. Quero ver se vai trazer mesmo. Porque socol, gente, é sensacional.
2: Nunca experimentei.
1: Nunca comi o socol. Nossa, é gostoso demais. É patrimônio de Venda Nova. Porque socol só pode ser feito em Venda Nova do Imigrante.
2: É mesmo?
1: Só pode ser feito em Venda Nova.
2: Olha só.
1: Valeu, meu parceiro.
2: Vou deixar anotado aqui também essa dívida dele com a gente agora.
1: É, a gente tem que começar
2: esse
1: a anotar.
2: Esse pessoal de Venda Nova do Imigrante é difícil trazer as coisas.
1: É.
2: Já pessoal. Tem o Patrick Los Neto lá.
1: É mesmo, é de lá.
2: É de lá, entendeu? Rapaz, então, ó. Então a gente tem que anotar mesmo pra não esquecer.
3: Oi. Boa tarde, litoral.
2: Boa tarde.
3: Aqui é o Carlos. Mandou um abraço pra mim aí. Aqui da cidade de Montanha.
1: Tá lá em Montanha.
3: Tô ligadinho aqui na litoral. Uma das melhores rádios do Brasil.
1: Uma das melhores, não, a melhor, meu parceiro.
2: Exatamente.
1: Pronto, acabou.
2: Exatamente.
1: É isso aí, a
2: muda
1: melhor,
2: a frase.
1: A melhor e pronto, acabou.
2: A Eva também tá por aqui, Eva Ferreira, de Nova Palestina.
1: Manda um beijo lá no vídeo, Natizinha. Pra Léo Pestana.
2: Meu amigo Léo
1: tá
2: Pestana.
1: Tá assistindo você aí, ó, aqui, eu aqui.
2: Meu
1: aqui.
2: Amigo Léo Pestana, um coração pra você. Meu amigo,
1: ele vai tirar printzinho. Faz um coração pra Léo Pestana, que ele vai tirar um print lá. Pra você, meu amigo Léo Pestana.
2: Meu amigo e considerado.
1: Meu amigo Léo Pestana. Pestana. Amigo, tá?
2: Tá vendo? Ele tá virando Ana Maria Braga
1: no
2: Instagram.
1: Amizade é tudo.
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0: Na Litoral eu tô legal, Manu Batidão, fechando com o Tic Tac, fechando 45 minutos de música. E você conseguiu anotar a sequência?
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3: Agora 5 para as 2 da tarde, estamos fechando a Rede Litoral para vocês de Linhares, Colatina e Cachoeiro.
0: Programação local e Bruninho Minas continua na Grande Vitória.
3: E amanhã, meio-dia, você sabe, encontro marcado com o melhor horário de almoço do mundo. Valeu!
0: Um beijo!
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0: Atuar. 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

0: pode, vai, bebê.
1: Dói no peito, dói na mente, dói no bolso.
0: Eu não sei qual é pior dessas três.
1: Dói no peito, dói na mente, dói no bolso.
0: Menos é mais, então.
2: Na litoral eu tô legal, menos é mais. Aqui na programação da número 1 do Ibope, são 2 horas e 12 minutos, 2 e 12. Seu ingresso pra você curtir o baile das antigas lá na Matrix, tá onde?
3: Tá aqui na Rádio Litoral e são 4 convites, tá? Manda a senha Baile na Litoral.
2: Baile na Litoral, junto com o seu nome completo e onde você mora, manda aqui pro Zap e boa sorte. A gente Isso. aproveita e que você manda mensagem pra mandar beijo pra você.
3: Exatamente, igual tem por aqui a Rosilene Maria de Nova Almeida, Lucileide da Praia de Carapebus e o Tibu de Vila Batista também.
2: Tem o Adelso lá do Parque Residencial Tubarão, Ninja Nedson, Rosenberg Carioca. Rosenberg tá querendo, falou que tá difícil ganhar as coisas aqui, né?
3: Ué, tá participando direito? É só participar que ganha.
2: O Rosenberg nunca ganhou nada, né?
3: Mentira.
2: Não, nunca ganhou nada.
3: Não ganhou nada.
2: Não é só porque ele ganhou uns 15 ingressos só esse ano...
3: Que ele não ganhou alguma coisa, entendeu? Chester Francisco de Santo Inês, o Daniel Christian tá por aqui também.
2: Oi, fala aí.
4: Boa tarde. Olá, Cecinha. Você e Bruninho, eu nunca vi vocês mandar coraçãozinho pra Matheus Trevisani, tá? Matheus Trevisani, ele não perde um programa de vocês.
3: Ele perde.
4: Ele não perde nem do que de Linhares. Bem Passos, Thiago Zanotti. O cara é fera, o cara é fera. Você não mandou coraçãozinho pro Matheus Trevisani? Ah, não. Sacanagem, não creio nisso.
2: É verdade. É a Índia. Ô, Índia, ela faz muito sentido. A gente nunca gravou um vídeo de coraçãozinho pro Matheus.
3: Acho que amanhã a gente deveria mandar um vídeo de coraçãozinho pro Matheus, hein? Você não acha?
2: Claro que eu acho.
3: Mas amanhã eu não vou conseguir. Só sexta.
2: Vem aí, Alex! Oi.
5: Boa tarde, Bruninho.
3: Boa
5: Alex,
3: tarde.
5: De aplicativo da Serra. Hein? Eu falei hoje que eu tava querendo fichar ainda, mas... Sei não, hein? Já vai dar 2 horas, tô querendo parar aqui agora.
2: Aí, tá vendo?
5: Já começar a tomar o suco da confusão.
2: Sua vida é melhor que a nossa. Isso,
3: exatamente.
5: Tá hoje, hein?
3: Tá a gente não pode.
5: Hein? Tem como você tomar um, hein, Bruninho, daqui a pouco?
3: Quem dera.
2: Eu tenho.
5: Não, esqueci que você tá trabalhando, né?
2: Não, eu tenho.
5: Deixa eu tomar umazinha aqui daqui a pouco, finalizando aqui.
2: Falta 45 minutos pra mim, velho.
5: Pra mim também, não vem derrota do nosso Vasco, né? Que aí na começar o jogo já vou ter dormido.
2: É melhor mesmo.
5: Valeu, um abraço.
2: No caso, pra mim, é daqui a 45 minutos.
3: Pra mim
2: Quem
3: também.
2: Quem trabalha depois daqui, pra mim, ó, pouco importa.
3: Entendi.
2: Pra mim, pouco importa.
3: Mas ainda bem que eu tô de dieta, eu não tô bebendo mais.
2: Pra mim, pouco
3: Virei
2: importa.
3: Virei fitness, entendeu?
2: Pra mim, pouco importa.
3: Aí não, é melhor trabalhar mesmo, ganhar dinheiro. Eva de Freitas aqui, Tatiane Santos Vieira, de Nova Palestina, Rafael de Balneário, de Carapebus e Salmo Cardoso, de Serra Dourada 1.
2: Lara lá em Porto Novo... também Banhitosa, manda um abraço pra Banhitosa, lá da Bárbara, de São Geraldo.
3: Olha só!
2: E é isso aí, hoje o Joseph Santarém, lá na Praia de Taparica, falou que tá confiante que hoje é dia de sorte dele, Nath.
3: Por causa de quê?
2: Porque ele tá ele confiante vai que faturar... vai ganhar ingresso pro Belo, e eu acho que não ganhou não, né?
3: Mas
2: então...
3: amanhã vai ser o dia de sorte dele.
2: Amanhã tá.
3: Adalto Pizeta de Alto Laje, Leandrinho Taxista de Santa Rita, Bárbara Santos de Campo Grande e a Bel, a Geise Bel de Terra Vermelha.

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1: 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Agora 2:32, entrou em vigor nessa quarta-feira, dia 22, uma nova regra para trabalho no comércio durante os feriados, hein? Se liga! Agora, parte dos estabelecimentos só pode funcionar com autorização prevista em convenção coletiva entre sindicatos. Já atividades como farmácias, restaurantes, hotéis, postos de combustíveis e salões de beleza seguem liberadas. A medida busca dar mais segurança para trabalhadores e empregadores.
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1: Moradores de Manguinhos da Serra denunciaram água escura com espuma e cheiro forte de esgoto chegando à praia da Chaleirinha. A prefeitura informou que equipes já estão investigando a situação e que, apesar da ocorrência, a praia continua própria para banho. Um novo boletim de balneabilidade será divulgado na sexta.
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1: São Roque do Canaã quer bater um novo recorde nacional durante o Festival da Cachaça. A cidade vai preparar uma caipirinha com 1.500 litros, superando a marca do ano passado. O evento acontece entre os dias 31 de julho e 2 de agosto. E com entrada gratuita, shows, gastronomia e atrações para a família toda.
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1: Beijo pra você, molecote. Continuo por aqui até às 5 da tarde, bebê. Não sai daí, não.
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1: Na Litoral, tá legal? Agora são 3 horas e 2 minutos. Boa tarde pra você, bebê. Nastizinha aqui na área até as 5 horas da tarde. Então já vem comigo, tá? Quero sua participação aqui junto comigo nessa tardezinha deliciosa aqui no 999-861050. Conta pra mim qual a boa quarta-feira, meio-quinha da semana, quanto que você tá aprontando por aí. E também aproveita pra anotar a sequência musical que já vai começar com o nome da música ou quem canta, que vale parte de convite pra curtir Belo no Open Bar, smartphone e também a sua visita ao camarim. Marinho do Belo. Então não dá mole, participa, boa sorte, e hoje também tem
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5: 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Essa é a nossa música, meu pai.

0: Não ligue, hein?
1: É melhor assim, né? Turma do Pagode Investigador, junto com o Grupo Menos é Mais.
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1: 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Na Litoral, tá legal, agora são 3h22, edição premiada, que não acabou a sequência. Continua anotando, daqui a pouquinho mais uma música pra você. Antes, a gente vai aqui no nosso WhatsApp, o 999-86-1050. Já temos aqui umas mensagens, tem aqui a Leide. Ela que é do fã-clube Nossa, fã-clube Suas Mentiras, do Sorriso Maroto. Pedindo música aqui de Sorriso Maroto, beijo pra você, Leide. Pra Eliane Pereira de Graúna, Eliana Mourão tá curtindo com a gente também. A Dani Falcão de Santa Mônica, Raíza Moscou também do Paú, também do fã-clube de Suas Mentiras, beijo pra você, pra Elisete Pereira, um beijo, Elisete, e pra ele, Rosenberg, fala, meu bebê!
3: Boa tarde, Natizinha,
1: minha bebê!
3: Que saudade de você!
1: Tava nada!
3: Mesmo você me abandonando, eu continuo por cá, com saudade das nossas caronas,
1: eu quero saber
3: nossa
1: resenha, hein?
3: Rosenberg de Interlagos, mais conhecida como Carioca, motor de aplicativo, bora pra cima aqui, pra baixo, a contramão, quartou, papai, meiuca da semana.
1: E aí?
3: Deixa um beijinho aí pra nossa amiguinha
1: Claudinha Leite do Rio Marinho e seu casca de bala, ô motoqueiro fantasma.
3: E deixa um beijinho bem gostoso e um abraço apertado pra uma pessoa muito especial na minha vida, MJ Forever. Fui e na Litoral eu tô legal.
1: Eu tô feliz, ô carioquinha, que você tá de volta, reconciliou, né? Com o MJ Forever. Eu sei quem é esse MJ aí, tá? Né, seu Homem-Aranha? Ele reconciliou. Na última vez que eu conversei com ele, ele falou que não tinha mais volta, que não dava mais certo, mas graças a Deus, tudo bem encaminhado, né, meu carioquinha? Ai, que bom pra você, que você... Eu sei que você é apaixonado por ela.
4: Oi, bebê, tô aqui.
1: Oi.
4: Tomando aquele suquinho da confusão.
1: Fala,
4: assistindo
1: Lucas.
4: Você pela live pela primeira vez, amiga. Tô adorando, cara. Eu tô tomando gelado, você trabalhando, né, amiga?
1: É.
4: Meu Deus.
1: Bom,
4: você não
1: tá
4: funcionado,
1: né?
4: Tô aqui no calor, no ventilador, bebendo a cerveja, vendo você aqui pela live. E anotando a senha aí do mini preço.
1: Ah, boa.
4: Um grande beijo, gatona. Beijos. Da Litoral, tô mais legal.
1: Pois é, Lucas. Mas você também tem aqui uma cervejinha pra poder... É se refrescar, né? No caso meu é só ar-condicionado mesmo. Mas um suquinho da confusão bem que caía bem nessa quarta-feira, né? Daqui a pouquinho tem mais um código secreto que vale R$300 em compras pra você gastar do jeito que você quiser em qualquer loja mini preço. Então não dá mole não, fica esperto. Daqui a pouquinho eu solto mais um código. Fala comigo, oi embaixador.
5: Boa tarde, arroba o Natizinha, que é o Gabriel Natizinha. Santana. Oi embaixador do moto aplicativo. Natizinha, informação de trânsito. Terceira ponte acabou de acontecer um engavetamento envolvendo três veículos na subida da terceira ponte. Sentido Vila Velha, tá? Então o trânsito tá agarrado já aqui na reta da Penha. Então, quem puder evitar a terceira ponte nesse momento, evite. Informou o Gabriel Santana, o embaixador do moto aplicativo para a Rádio Litoral.
1: Obrigada.
5: Na Litoral, eu tô legal.
1: Obrigada, nosso embaixador e também nosso menino do trânsito. Realmente, gente, pra quem vai pra Vila Velha, acabou de ter um acidente aí na terceira ponte. Tá tudo bem agarradinho, até na Avenida Américo Buás, que fica ali pertinho do Shopping Vitória. Um comecinho da reta da Penha também tá começando a ficar agarradinho também por conta da terceira ponte. Quem vai passar aí na região, muita paciência e muita cautela também, viu? E claro, você continua mandando mensagem pra mim aqui no WhatsApp, o 999-86-1050. Manda beijo, manda abraço, manda seu áudio, fica à vontade. Enquanto você manda sua participação no WhatsApp, você vai curtindo mais música.
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0: Trota Legal e Ian Testão.
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0: 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Valendo par de convites pro Open Bar do Show do Belo no dia 8 de agosto no Shopping Vila Velha. Um smartphone e visita ao camarim do Belo também. Não dá mole, hein? Resultado semana que vem, na sexta-feira da semana que vem. Então, ó, fica esperto aí, participe e boa sorte. Abraço pra minha amiga maravilhosa, Adriana de Nova Betânia. Um beijo pra você, pra Josimara do Rio Branco. Ninja Nedson tá por aqui também. Maria Santos, que tá no Ibis, curtindo com a gente. Beijo pra você. E fala, Gilber Uber! Oi!
2: É minha ídola!
0: Meu ídolo!
2: Tudo bem com você?
0: Tudo Gilberto bom?
2: Tá aqui, ó.
0: Que faz amor! Ó! Oh, tá apaixonado, né?
2: Do seu programa, Netizinha. Não te abandonarei.

0: Por favor, né? Por favor.
1: Vai dizer que eu tô ligado na melhor. Tô na litoral. Porque na litoral, Natizinha, eu tô legal. Só pra não passar em branco, hoje é dia de Mengão.
0: E vai dar
1: Mengão
0: bom?
1: Mengão malvadão na área, hein?
0: Duvido.
1: Na tela da TV Gazeta.
0: Opa.
1: É nóis. Na litoral, tô legal.
0: Eu duvido que vai dar bom, hein? Duvido, hein? Malvadão tá na área. Eu tenho lá minhas dúvidas, né? Mas amanhã a gente comenta sobre isso. Manda beijo pra Leônia. A Leônia Maria tá curtindo com a gente no Centro de Vitória também. Beijo pra você e pro Pedro Paulo do Centro de Vitória. Participa você também no WhatsApp. Manda seu beijo, manda seu abraço aqui no 999-861050.
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0: Atenção, atenção, antes de mais nada, antes de mandar o código, mandar um beijo pro meu amigo Pablo. Pablo, seu frango, tá curtindo a gente também. Beijo pra você, meu amigo de crossfit. Tô com saudade de vocês do crossfit, hein? Desses frangos do crossfit. Beijo pra você, Pablo. Agora sim, bora aqui mandar o segundo código secreto litoral, que vale pra você R$300 em compras pra gastar do jeito que quiser na loja Mini Preço. 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Participe e boa sorte.
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0: quase.
1: Aí é complicado, né, Thiaguinho? Na Litrota Legal 3h44, fechando sequência, pensamentos intrusivos de Thiaguinho.
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1: 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E você que anotou a sequência completa, este momento você vai pro site agora, lá no litoralfm.com.br, para poder cadastrar a sequência musical completa. Vale para você par de convites pro Open Bar do Show do Belo, um smartphone e sua visita ao camarim também. Não dá mole, participa e boa sorte.
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Litoral, boa tarde, 4h16.

0: Litoral legal, agora são 4h24, bebê. Você acabou de curtir Não Namora, Zé Neto, Cristiano e Cleiton e Romário.
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0: E é muita música pra você e muitos prêmios pra você também. 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E nessa hora agora, aqui na parte da tarde, tem uns R$300 pra você gastar nas lojas mini preço. Daqui a pouquinho tem mais um código secreto, então fique esperto aí pra você poder anotar e concorrer aos seus R$300 em compras nas lojas mini preço. Mandar um beijo aqui pra maravilhosa Gil Souza do Prolar, um beijo pra você, sua linda, obrigada pela sua companhia. Elisete Pereira tá por aqui também. Rogéria Krieger. Oi, boa tarde.
3: Maravilhosa.
0: Oi, linda.
3: Tudo bom? Passando aqui pra dizer que eu tô aqui te ouvindo, viu? Um beijo.
0: Um beijo pra você também, Rogéria. Pra Silvana do Estrelinha, quer ver, ó? Ela tá com dúvida aqui no código secreto.
4: Patinha.
0: Oi.
4: Pode botar o código um por um depois do WhatsApp?
0: Pode, beijo. Um por um.
4: Tô aqui tentando ganhar, hein? Quero fazer uma compra de camas. Tô precisando. Um jogo de panela,
0: boa.
4: Patinha.
0: Boa, Silvana. Silvana, então, você anota os 5 códigos secretos. A gente vai entrar no 4º código secreto daqui a pouquinho. E você, quando pegar os 5 códigos, você manda aqui no WhatsApp da Litoral, que é o 999-86-1050. Um beijo aqui pro John do Santo André, tá curtindo com a gente. Maria Gonçalves, a galera da MJ Salgados, um beijo pra vocês. Eliana Mourão, Cris de Vila Nova de Colares, beijo pra você também, minha linda. E tem aqui a Michelle Oliveira de São Roque do Canaã, Flávia Cristina de Maria Ortiz, Marcos Gargamel falando que hoje é o Dia Mundial do Cérebro, olha só. Curiosidades com Marcos Gargamel. E abraço aqui também para Marcela de Cobilândia. Oi!
5: Hello, hello, Natizinha! Aqui é a Marcela Pereira de Cobilândia.
0: Olha ela aí.
5: Que tarde gostosa ouvir a Litoral.
0: Maravilhosa.
5: Pagodeando. Ai, que delícia. E é ouvindo as senhas, né, secretas, né? Para ganhar os R$300 aí,
0: é
5: no mini
0: isso.
5: preço. Mas você não vai acreditar. A primeira... Foi o momento que eu saí da sala,
0: não,
5: que você falou.
0: Não acredito.
5: Repete pra mim, por
0: não
5: favor.
0: Não posso. Porque
5: eu já
0: contei
5: a segunda, 88 e a terceira aniversário,
0: ai,
5: tá bom?
0: Ai, ai, você tá dando colher
5: beijo.
0: De chá aí, hein? Olha só, vou dar uma colher de chá pra vocês. Lá no site da Litoral, lá no nosso site, tem o nosso ao vivo, né? E o nosso ao vivo, ele tem um atraso de 2 horas pra trás. Então dá pra vocês voltarem lá e, de repente, pegar o código que perdeu. Um beijo pra você, Marcela, pro Lorenzo também, junto com o Tio Burro lá no Vila Batista. Beijo, Tio Burro. E beijo pro Fernando de São Pedro. Oi.
6: Boa tarde, amiga Natizinha.
0: Boa.
6: Aqui é Fernando de São Pedro. Na Litoral, tá mais que legal. Ah. Vamos que vamos, pá. Partiu para mais um dia de trabalho.
0: Partiu!
6: A Litoral, eu tô legal.
0: Abraço a você, Fernando de São Pedro. E agora, bebê?
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9: A Rocha! Cadê as mãozinhas de cima, balançando para um lado e para o outro? E será Santana e Pablo?

0: Ana Castela e Pericão, simplesmente acontece, né, bebê? Bora!
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0: Se liga que o Arraiá Pet anima o sabadão em Cariacica. Os pets também vão entrar no clima das festas juninas, sabia? Neste sábado, dia 25, o Shopping Mochuara recebe o Arraiá Pet, com um concurso de fantasia Cão Drilha, brincadeiras e uma feira de adoção com cães e gatos. O evento é gratuito e acontece das 10 da manhã às 11h30, com a feira de adoção funcionando das 9 da manhã até a 1 da tarde.
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0: Mais de 1000 vagas em concursos e seleções no Espírito Santo. 13 concursos e processos seletivos estão com inscrições abertas no estado, somando mais de 1100 vagas em diversas áreas. Há oportunidades para soldados da Polícia Militar, médicos, engenheiros, professores e outros cargos também. Os salários podem passar dos R$15 mil e os editais estão disponíveis nos sites dos órgãos responsáveis.
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0: Cachorro e galinha conquistam a internet aqui no nosso estado. Uma amizade inusitada está encantando milhões de pessoas nas redes sociais. O Golden Retriever Jamie e a galinha Jojo, que vivem em Castelo, no sul do estado, viralizaram após aparecerem brincando e passeando juntos. O vídeo já ultrapassou 11 milhões de visualizações e mostra o carinho entre os dois animais.
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0: Trota legal, Natanzinho Lima voando baixo, bebê. E saindo agora resultado de promoção, quem faturou R$300 e vai gastar como quiser em qualquer loja mini preço vai ser você. Jaqueline Francisco Feu, final de telefone 6229, de Carapina Grande, na Serra. Parabéns!
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0: E eu tô indo nessa, volto amanhã a partir das 3 horas da tarde, acredite se quiser, tá? Que amanhã eu vou fazer um exame, ele começa a 1h40, aí eu retorno aqui pra Rádio Litoral a partir das 3 horas pra te fazer companhia no seu finzinho de tarde, viu? Então beijo pra vocês, então até amanhã, a gente se encontra a partir das 3 horas da tarde e estou on lá no meu Instagram, segue lá no @onatizinha, que a gente continua batendo papo por lá até amanhã, beleza? Segue no Instagram, @onatizinha e fique em ótima companhia. Tem DJ Jonas Brau, Consegue o Baile e Alex Bono chegando pra te fazer companhia até as 8 horas, até as 9 horas da noite. Não sai daí não, bebê, daqui a pouquinho tem mais música pra você e tem também intervalo premiado. Beijo pra você e até amanhã.
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0: Completa. 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

0: aqui é Alex Bono, eu vou contigo agora.
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0: Vamos nessa, agora é hora do cara, Jonas Brown, meu DJ. Boa tarde.
5: Boa tarde, Alex Bono. E claro, boa tarde pra você que é o melhor ouvinte do mundo. Tudo certo, né?
0: Tudo certo, tudo maravilhoso. Pronto pra dar o play. Já estava esperando por esse momento pra atentar mais o fogo que eu tenho. Ah, tá bom pra você?
5: E é possível isso?
0: Com toda certeza. Dá play nesse negócio logo.
5: Vambora começar então com o peão todo tatuado no nosso funkzão.
0: Ah, isso é boa.
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0: Vambora, esse é o Segue o Baile. Vamos seguindo, meu amigo Jonas Brown.
1: Pois é, fechando. Gostou? Fechando. Gostei. Mais uma sequência aí do nosso Segue o Baile.
0: Você quer qual?

0: de meu bom Alex Bono. São dois M pra não esquecer. E meu bom, o melhor do estado. Nosso DJ Jonas Brown. Cê tá doido. Rosenberg de Interlagos, mais conhecido como Carioca, motor de aplicativo.
1: Carioca.
0: Bota pra cima aqui pra baixo é contramão.
1: Não pode.
0: Quartou, papai. Meiuca da semana. E nós tá como?
1: Como?
0: Juntinho misturado.
1: Ah,
0: você tá aí e eu de cá.
1: Eba.
0: Tem jeito, vamos trabalhar.
1: Bom,
0: deixa um beijinho pra nossa amiguinha Claudinha Leite do Marinho e seu casca de bala, ô motoqueiro fantástico. E não posso esquecer essa pessoa que é muito especial em minha vida. MJ Forever. Fui e na litoral eu tô MJ legal.
1: Forever. É isso mesmo?
2: É isso mesmo.
1: MJ Forever. Interessante,
2: bom,
1: cara.
2: Então.
1: Muito bem. Salve pro MJ Forever.
2: É isso aí.
1: Forever, pra
2: N
1: sempre.
2: N ou M, eu não entendi.
1: É um amor pra sempre, então.
2: O amor está no
1: pau. Nosso querido Gabriel Santana.
2: Peraí, peraí, atenção. Prepara pra animação de Gabriel, hein?
1: É mesmo? Será? Eu não, nem ouvi antes,
2: sei,
1: será?
2: Mas
1: se estiver desanimado.
2: Não,
1: aí
2: não, será que não vou parar o áudio e mandar ele gravar outro?
1: Então, peraí.
3: Boa tarde, dia de lançar.
1: Mais ou menos.
3: Oi, Alex Buono, com dois N, que é o Gabriel Santana, o embaixador do Moto Aplicativo, passando para marcar minha presença no melhor programa de funk do estado do Espírito Santo,
1: oba,
3: o Saigo Baile Litoral. Você tá doido? Concorrência pode tentar, mas você não vai conseguir. Aqui é o melhor programa de funk do Brasil.
1: Oba.
3: E na litoral, eu tô legal.
1: Falou tudo. A gente decifra se é mais pro lado da tristeza ou pro lado da alegria. Sim.
2: Não, ele tá médio. Tá ótimo.
1: Tá médio, não sei. Com essa musiquinha pra cima, ficou mais ou menos.
2: Ficou ótimo.
1: Só fazer um teste rapidinho aqui.
3: Boa tarde, dia de Jonas Brown.
2: Não,
1: ele tá meio tristinho.
2: Não, tá
1: normal.
2: Ótimo. Ele está no nível muito bom.
1: Você gostou?
2: Eu gostei.
1: Não gostei, não.
2: Vamos ver o copo cheio.
1: Vai.
4: Boa tarde, Jonas Brown. Boa tarde, meu amigo Bono.
1: Boa!
4: Meu amor, manda um beijo pra mim, se você puder. Deixa sua noite, sua tarde, sua vida, sua saúde, sua família. Você também, Jonas Brown.
1: Valeu!
4: Multiplica o seu salário e traz o Bono.
1: Amém! Boa, né?
4: Boa,
1: essa a gente pode fazer o...
2: Aleluia!
1: Amém! Se Deus quiser, tava esperando por isso.
2: Obrigado.
5: Boa tarde, Alex Bono.
1: Fala, Miguel.
5: Tudo certinho, meu brother?
1: Graças a Deus.
5: Nosso amigo Jonas Brown, sequência estourada.
1: Acabou,
5: aí.
1: Obrigado.
5: Tá com tudo. Top demais. Mandar um abraço aí pra galera do Gesso.
1: Gesso. Salve pra turma do gesso, que quando você coloca no carro, no banco de trás...
2: Nunca mais o carro.
1: Nunca mais.
2: Você nunca mais consegue limpar
1: mas
2: o carro.
1: Mas isso não é o vacilo da galera do gesso, é o vacilo nosso que bota no banco de trás. Eles têm experiência
2: própria, material pra... Não, eles têm material pra trabalhar certinho.
1: Meu
2: Deus, fica bonito, né?
1: Fica bonito. É um negócio bonito, cara.
2: É chique, tá?
1: É. Você sabe que eu tive que reformar meu gesso, porque eu inventei
2: de
1: colar brinquedo.
2: Coisa errada.
1: É, eu inventei de colar um brinquedo da Shopee das crianças, dos gatos, em cima, que fica subindo e descendo.
2: Entendi.
1: Sabe?
2: Uhum.
1: Aí, quando eu fui tirar aquele negócio, a cola é boa.
2: Uhum.
1: Aí eu fui me pendurar assim pra segurar no gesso, né? Pra tirar, subindo com o pezinho ali no sofá. Pra quê, meu filho? Destruiu o gesso inteiro, tive que
2: continua
1: reformar.
2: Continua fazendo, os gesseiros vão te agradecer.
1: Eu sei.
2: Tô feliz
1: disso.
2: Da vida.
1: Vamos pro intervalo, daqui a pouquinho tem mais.
2: Daqui a pouquinho, tamo de volta.
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0: Então vambora, tem que acabar, Jonas Brown.
1: Tem que acabar com gostinho de quero mais,
0: com
1: viu?
0: Toda certeza. Hoje.
1: Esse é o Kevin, o Chris, sei que tá afim.
0: Sei que tá afim de continuar.
1: É, continuar.
0: Dá play na próxima.

0: coloca pra gente lá no Instagram, arroba Jonas Brau, pode mandar lá. Pode mandar o nome, pode mandar o link, pode mandar a lista, fica à vontade, tá bom?
1: Gosto assim. Antes de você ir embora, meu amigo
0: Jonas Brau,
1: vamos colocar a turma aqui. Gabriel se mostrou um cara animado.
2: Boa tarde, boa tarde, bora, que é o Gabriel Santana, o embaixador do modo aplicativo. Pra falar que eu não tô triste, não. Eu tô feliz por ter ouvido a melhor rádio do Brasil, a Rádio Litoral FM, em o primeiro lugar, Geraldo Ibope, Nardo. Eu tô legal.
1: Gostei. Boa, meu amigo. Vai agora o quê? Esse aqui é o outro que é animado. Esse aqui é o outro que tem fogo. Quer ver? Eu espero que sim, né?
0: Porque play, play.
3: Boa tarde, meu amigo Alex. Diferente dos iguais, papai. E quem mais? Jonas Brau, ele, o brabo, o DJ do Segue o Baile, bebê. Tamo aqui ligadinho no melhor horário, com os melhores e as melhores músicas no melhor rádio. Litoral FM, papai. E é isso, Elison Diego Cruz passando pra marcar aquela presença.
0: Valeu.
3: E só pra não perder o costume, bebê. Dos... Te amo, amor.
1: Ai, que amor.
3: Jonas. Alex.
1: Oi.
3: Vocês são fora do normal. E segue o baile, bebê.
1: Ai. Ele me deixa sempre no final bem apaixonado.
0: É verdade.
1: Apaixonado por nada, por ninguém, mas é legal o amor, ver o amor assim por outras pessoas.
0: Pela vontade de viver.
1: É, também de vontade de botar uma Toni Braxton. Vai, Gilbert! Tá baixo, né?
0: O som tá baixo.
1: Tá bom,
4: Jonas Brau e Alex Moro. Gilbert Ubi vai infartar, meu amigo. O esqueleto tá como? Só remexe.
0: Só
4: nessa
0: remexe.
4: Sequência do Segue o Baile. Jonas Brau, Alex Moro, eu lhes amo, meu querido. Vocês mais que demais. Sabe por quê? Porque na Litoral com o Segue o Baile, eu tô muito mais legal. É nóis. Fui, tamo junto. Segue o Baile.
0: Aumente o volume.
1: Isso é muito bom. Ó, manda mais um regalo aqui, Jonas. E boa tarde, tô no trânsito de Vitória com as minhas amigas. Opa. Manda beijo aqui pra gente, a Alice, também a Thaís e a Letícia. Beijinho pra vocês, ela já mandando aí o pedido de amanhã, tá?
0: Qual é o?
1: Bonde do Tigrão pra
0: Bonde
1: você.
0: Bonde do Tigrão.
1: Manda beijo pra elas.
0: Boa. Eu não lembro o nome, você tem que falar os nomes aí de novo. Beijo pra... Vai.
1: Lino Branco, cara. É pra Elice, pra Thaís.
0: Elice, eu não tô vendo nome.
1: Pra Letícia e pra Laís.
0: Então, beijo
1: não, pra
0: vocês.
1: Thaís.
0: Pronto.
1: Vai os seus recados.
0: Não, tamo de volta amanhã a partir das 5 da tarde, esse é o recado.
1: Ah, tá.
0: Valeu.
1: Você lembra dessa daí do, não sei o quê, Lino?
0: Não.
1: Não? Ah, para, cara.
0: Vai pro intervalo que isso aí, você pangou nessa. 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

0: Litoral, bom finalzinho de tarde, agora são 5h48.
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0: Que pancada, bebê!
1: João Bosco e Vinícius, aqui na Litoral. Vamos nessa agora com bate-bola?
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1: Quero ver as notícias do Luca Lani hoje. Acabou Copa, hein?
3: Acabou Copa do Mundo, nos restou agora o Brasileirão, que volta hoje não, né? Mas hoje temos alguns jogos de times que retornam a jogar pelo Brasileirão. Entre eles, o líder Palmeiras e o vice-líder Flamengo, duas equipes que voltam.
1: Ah, não fala isso não.
3: A atuar. Cê...
1: Vice-líder? Estranho demais, não combina.
3: Estranho, né? Você é flamenguista?
1: É, pô. Complicado. Vice-líder, esquisito isso, hein? Pois dá pra retomar quando? Nessa próxima jogada então, já retoma?
3: O Palmeiras é o primeiro do Campeonato Brasileiro com 41 pontos. O Flamengo vem na sequência com 34, mas o Flamengo tem um jogo a menos. Ah. Então vencer essas partidas é sempre importante. Porque vencendo o jogo de hoje, o Flamengo fica com o mesmo número de partidas do Palmeiras e fica apenas a 4 pontos de diferença, né? Então é uma distância que pode diminuir e tem que ficar de olho também o Flamengo, porque logo atrás vem o Fluminense com 32 pontos.
1: Tá pertinho,
3: então, se
1: pertinho.
3: Se der mole, acaba perdendo posição, o Bragantino tem 30 também.
1: Quem tá feliz é a Leila, né?
3: Exatamente, o Palmeiras enfrenta hoje o Coritiba fora de casa, vai visitar o Coxa lá no Sul. Enquanto o Flamengo enfrenta também no Sul a Chapecoense às 9h30 da noite. A Chapecoense é a última colocada do campeonato.
1: Tá rodando bem na lanterna, né?
3: Exatamente. Deve ser uma partida mais fácil para o Flamengo, que parece que vem com uma escalação diferente. O Vitão, o zagueiro, deve atuar hoje com a camisa do rubro-negro. E para quem gosta de um jogo mais parelho, um jogo pegado, claro, Coritiba e Palmeiras é um bom jogo. Coritiba vem fazendo uma grande competição. Mas Internacional e Cruzeiro também entram em campo hoje às 9h30 da noite. As equipes estão uma na 13ª colocação, outra na 14ª. Então vai ser um duelo interessante ali entre esses times que estão tentando deixar a parte de baixo, sonhar mais alto, talvez nesse segundo turno do campeonato. Então é isso, Brasileirão ainda temos São Paulo e Atlético Paranaense hoje às 9h30 da noite. Outro time que busca alguma coisa, mas a gente nunca sabe o que, né? O São Paulo sempre está naquela dualidade. Tá bem, tá mal, passa o campeonato meio instável, buscando um pouco mais de estabilidade hoje contra o Atlético Paranaense, que é o quinto colocado do campeonato.
1: Demais, todos os detalhes e informações aí dos jogos, pode acompanhar no GE.globo.
3: Exatamente.
1: É isso, Luca. Muito bem.
3: Na telinha da TV Gazeta também, 1h, o programa Globo Esporte.
1: É isso aí. Então, até amanhã.
3: Até amanhã.
1: Ou não?
3: Até amanhã não, porque amanhã... Olha só,
1: olha só,
3: amanhã
1: vai.
3: Amanhã eu venho trabalhar apenas de manhã.
1: É mesmo?
3: E depois disso são 20 dias de férias que vocês vão ficar sem ouvir minha linda voz.
1: Pô, parabéns, cara. Vamos sentir muito muita falta de você. Até fiquei atrapalhado aqui. Meu Deus, sacanagem. Valeu, Luca.
3: Abraço.
1: Boas férias.
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1: Que demais! Tudo bem por aqui, Alex Bono? Vamos chegando para mais uma edição do Geração Litoral. Eita! Agora a gente mata a saudade.
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1: Chegou a nossa quarta-feira! Vamos com tudo, tô aqui na área, Alex Bono contigo pra todo o Espírito Santo. A gente começa com esse clássico gostosinho. Se é viagem no passado, vambora pra 1988, você quer? Com Khan, você lembra disso aqui? I Beg Your Pardon, meu Deus! Isso é muito velho, tô brincando, também não é assim não. Vamos lá, sequência tá boa na programação do Marcelo Rangel, sobe o som.

0: bom demais aqui na Litoral. Cada clássico sensacional. Nosso Marcelo Rangel sempre arrebentando. Teve Titãs também, com Marvin, Queen, I Was Born to Love You. Que amor! A Cura, Lulu Santos, Meninos e Meninas, Legião Urbana, Information Society, começando com Concan. Só sonzeira, a parte boa é que o programa tá só no início ainda. Metade. Não vamos fingir, não vou pagar de doido em criancinha. Mas tem muita coisa pra aproveitar. E o que eu vejo aqui na frente é que o negócio tá melhor ainda, tá muito melhor. Vamos direto pro nosso querido 999-861050. Alô, Gabriel!
1: Boa noite, Alex. Boa noite, Zélia, que é o Gabriel Santana, o embaixador do Bota Aplicativo. Tô aqui já curtindo Geração Litoral.
0: Tá bom, né?
1: E Alex Moro,
0: fala.
1: O careca tá te ouvindo, você tá atrasando o programa dele.
0: Rapaz,
1: você tá,
0: né, não.
1: Depois você vai ter problema com ele.
0: Não.
1: Da Litoral, eu tô legal.
0: Não, aí ele sabe, aí a turma do esporte, ele sabe muito bem, né? Nesse quesito ele perdoou, porque tem a turma do esporte antes, e o que a gente pode fazer? Literalmente, o Lucas chegou ali, faltando 5 minutinhos. Então, não tem jeito. Ele vai passar por isso alguma vez. Já passou, e ele ficou muito chateado. Alô, Moraes, salve pra você, meu amigo. Vamos que vamos pra mais uma noite. Manda um salve aqui pra todos os pescadores que estão no mar. Tá lá em alto mar, já mandou uma foto linda, cara. E que pôr do sol sensacional em alto mar, meu amigo Alan. Demais, cara. Salve pra você.

0: faz falta, hein? É, apresentação dele. É 2 meses de férias? Você tá doido, hein? Mas parabéns aí ao Marcelo Rangel, à programação. E tamo juntos, DJ. Obrigado pelo carinho e atenção de sempre.
1: Valeu, Joel. Tá demorando passar, cara. Eu tô com muita saudade dele.
2: Posso dar uma opinião?
1: Pode, Alex. É claro que você pode, meu amor.
2: Ele falou que como faz falta o Holiber apresentando, quer dizer que você está péssimo.
1: Não.
2: Pronto, falei.
1: Eu sei. Tudo bem, mas é o que tem, né? Tem que quebrar o galho. Tem jeito. Eu também tô com saudade. Fala, Gilber.
3: Boa noite, Alex. Boa. Com dois N. Boa noite pra todos os ouvintes da Litoral. Gilber Uber, Alex Moro, passando aqui na audiência do seu programa, ligadão, sintonizado e curtindo as melhores músicas na melhor rádio, com os melhores ouvintes, claro, Rádio Litoral. Porque na Litoral eu tô legal, até as 21 eu estarei litorando.
1: Ai, que delícia! Ai, que delícia! Que delícia! Continue, até as 21. Rosalém Maria, tamo junto, beijo pra você também, chegando aqui na sintonia. Quem mais aqui? Vamos colocar você, fala Marco.
4: 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Rock Me, Amadeu, Falcon.
1: Ah, demais essa música, hein? Vou deixar lá pra você no comando. Então é isso, já falei mais do que deveria. Musiquinha já tá até acabando. Isso aqui é mais um clássico, né? Pra quem não reconheceu, um instrumental de Venga Boys. Gosto demais. Vamos seguir no Geração agora, trazendo mais uma boa demais, que é o Marcelo Falcão e a turma do Rapa com Vapor Barato.

0: Mais uma clássica das boas é o Biquíni Cavadão com Vento Ventania. Bora mandar aqui salve, ó, quem tá sumindo e apareceu, fala que é com Barata, daqui a pouquinho tem o áudio, meu amigo. Também aqui, Jonas, Verdão na área, quem mais? Jean, em Linhares, yeah. Fala Marco França, feliz aniversário aqui pro Natan e também pra Raíssa do faturamento da Unimed, Deus abençoe vocês, então. O Bill Silva também na área, quem mais? Edson, Cris, em Vila Graúna, beijo. Um beijo também pra Vanusa. Deixou um presentão aqui pra gente, cara, demais, beijo pra você, viu, Van? Agora informações, vai.
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0: Muito bem, hora de ficar ligado. Nesse sábado, dia 25, todas as 30 unidades básicas de saúde de Cariacica serão abertas para o Super Dia D da Saúde. Às 8 da manhã, às 3 horas da tarde, que serão oferecidas aí consultas, vacinação, testes rápidos, coleta de preventivo e outros serviços. Aí, ó, sem necessidade de agendamento, basta levar documento com foto, cartão do SUS e comprovante de residência. Boa iniciativa, né? Tá aí, ó.
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0: E quem vai fazer o Enem ou algum concurso público já pode se inscrever em um aulão gratuito em Vila Velha. O encontro vai ser no dia 15 de agosto e vai abordar história contemporânea. São 200 vagas preenchidas por ordem de inscrição. A iniciativa aí faz parte do projeto Estudando Mais da Prefeitura.
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0: Moradores de Cariacica, Viana, Vila Velha e Vitória devem economizar água neste sábado, dia 25, viu? É, a Cesan fará uma manutenção preventiva no sistema de abastecimento que pode afetar aí 263 bairros. O serviço vai até às 11 horas da noite. A normalização do fornecimento deve acontecer de forma gradual nas 24 horas seguintes. Dá tempo de tocar a música não, né?
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0: Agora não dá pra tocar música, mas daqui a pouquinho, depois do intervalo, tem mais.
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0: Litrota mais, que legal, que clássica! Maria Madalena, Sandra! Então, nossa, a gente chama de Sandra, né? Mas deveria ser Sandra. É em inglês, né? Uma loucura, uma loucura. Muito bem, na programação sensacional, arrebentando! Marcelo Rangel, demais da conta, quase chegando aqui, hora de botar a galera pra ir pra rede, é ótimo, né? O horário pra ir bonitinho, né, criancinha? Vamos colocar os ouvintes, que tem muita gente, tem até gente voltando, quer contar com o cidadão você, meu amigo.
1: Fala, Alex Bono, com 2N, pra ninguém esquecer.
0: Não pode!
1: Poxa, arrebentou, parabéns, né, na música aí, Vento Ventania, hein?
0: Demais, né?
1: Marcelão, tá saindo de casa pra ser DJ?
0: Ah!
1: É isso aí, focou, meu irmão.
0: Bons tempos, bons tempos.
1: No litoral, eu tô mais legal, o Baratão voltou. Tamo junto.
0: Tava com saudade, não sei como, não tô falando saudade de você, mas não tem negócio de barata, pelo amor de Deus, não me bota uma na minha frente não.
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0: Fala, Jonas, ó, eu vou explicar isso aqui depois das 7, hein, fica ouvindo. Crisinha!
3: E aí, Alex, boa noite, também tô aqui, tá? Trabalhando e ligadinha sempre na nossa Rádio Litoral.
0: Que linda!
3: É claro, e com você, Alex, bom.
0: Ah, olha lá, já aumentou o volume, né? Adora, gosta sim. Aninha Pinheiro também tá chegando. Daqui a pouquinho o seu áudio, agora não tem mais tempo de nada, porque eu gosto de ir certinho, ó, 7 horas em ponto, a turma da rede vai receber então a Litoral aqui da Grande Vitória. Já volto, fica aí!
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0: Naquele foguinho que a gente gosta. Vou liberar agora, atenção, dois convites diferentes. Primeiro, quatro convites pra você curtir o Baile da Matrix. É o Menor Kalle, LJP2L, DVV e DJ Tami na Matrix Music Hall, 25 de julho. Esse daqui você manda baile na Litoral. Essa é a senha, tá? Baile na Litoral. Mas pra quem quer curtir o Belo, tem dois convites aqui pra curtir o cara no Shopping Vila Velha, 8 de agosto. É mandar a senha Belo na Litoral. Que lindo. Então qual vai ser a sua dessa hora? Belo na Litoral ou Baile na Litoral? Você percebeu, né? Pouquinho, uma palavra bem diferente. É baile belo. Participa aí, manda pra gente. 27999861050.

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0: povo chonado aqui na Litorota Mais, que legal, Natanzinho Lima, delícia 721, tô aqui contigo Alex Bono até as 9 horas, vamos junto fazendo festinha, aí os caminhoneiros aí de plantão, pá, pá. Fala Fábio!
1: Boa noite meus amigos da Rádio Litoral FM, sou Fábio pá. Araújo de Belo Aurora,
0: pá.
1: Encerrando mais um plantãozinho do Hospital São Lucas, e ouvindo a Rádio Litoral também, cara, que programação maravilhosa,
0: tá bom,
1: hein,
0: Fábio? Tá bom.
1: Gente, um abração, fico gostoso, boa noite.
0: Valeu, obrigado pela sintonia e bom descanso pra você, né, Fábio? Depois de um dia inteiro de trabalho, chegou a hora de descansar. Pra alguns, pra outros não. Por exemplo, o Robson Ferreira agora melhorou, Alex. Ele mandou aqui uma carninha. Deixa eu dar uns zooms aqui. Ah, não, tá de sacanagem. Não, isso aqui é pra abandonar o estúdio. Deixa eu ver. Não, eu vou compartilhar. litoralfm.com.br. Olha só o que eu estou vendo. Vou colocar na tela agora. É isso que eu estou vendo. Dá uma entrada lá. Adorei, dá uma entrada, que delícia. litoralfm.com.br, olha a carinha com banha, aquela linguicinha. Você tá de sacanagem, Robson? Você tá de sacanagem comigo? Você tá de sacanagem? Não pode isso, não. Tá bom, tô de sacanagem com o povo de lá também. Vamos voltar aqui pra mim. Uma assombração, bull. Fala, Duda!
2: boa noite, quem fala aqui é Duda Mel, diretamente de Cachumirim, mandar uma bola, minha amiga Laysa, Chique Bosqueiroquinha, Adriel, Ostentista, meu amigo Carioca, rapidamente, Duda Mel, diretamente de Cachumirim, fui, e pra ver pula pula, Tony Prachete.
0: Beijo, Duda, lindona. Richard, boa noite, Alex Bono, queria mandar alô aqui pra minha amiga Iraci, que chegou do trabalho agora. Beijo então pra Iraci e também pro Richard, vão curtir essa noite aí de quarta-feira. Cris em Vila Graúna, boa noite, meu amor, tamo junto. Quem mais? Tan, tan, tan, tan, tan. Ah, o Robson mandou aqui,
3: ó. E aí, Alex Bono, cabelo da velha, hein? Aí sim, ó, quartou, manca gelado, como é que ela cai, cara no litoral. Ah. Deixa ele pra piar, isso aí, ó.
0: Nossa, aquela gelada com essa carninha, hein, meu filho? Aproveita aí, aproveita que você pode. Eu ainda não posso, eu tenho que esperar um cadinho mais. Só um cadinho, só mais um cadinho. Mas depois quem que vai comprar carne, né? Ai, meu Deus do céu, tô aqui pensando algo. Você que está livre do seu trabalho nesse momento, aproveita a vida, passa no supermercado, compra aquela carninha. Ou melhor, uma coisa que eu gosto de fazer às vezes é aquela linguiça, aquele salaminho, é o salaminho. Salaminho com limãozinho, cara. Uma coisa mais tranquila que, pelo amor de Deus. Pelo amor de Deus, também é uma delícia. Uma delícia. Bem, deu água na boca, falamos de culinária, vamos tocar música.

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1: Faz aqui, pra lá, mãozinha, pro outro, geral, mãozinha, isso, Rio, muito obrigado, Rio, vai, balançando, yeah, yeah.

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0: A Ludmilla,
1: Ludmilla! Demais! Faltam 2 minutinhos para as 8. Ih, é hora de fazer o quê, criancinha? Vamos botar a galera no ar? Vamos botar a galera. Não dá tempo, né? Não dá tempo, não. Só Manuzinha. Só Manuzinha. Manuzinha pode, né, Manuzinha? Cadê? Cadê?
2: Boa noite, Luque Bono.
1: Boa!
2: Boa noite, Espírito Santo.
1: Eba! Boa! Vamos liberar aqui os presentes pra essa turma. Agora 2 contemplados. Ó, quem escolheu aqui o Menor Cala, Lê JP, é o baile da Matrix. É o final do telefone 7832. O Maurício Sandro se deu muito bem lá de Porto de Santana. Se bem foi pra você não, tá? Porque passou aqui, eu cumprimentei. Foi assim, muito instantâneo. Ai, Deus. Também aqui, agora, quem vai levar os convites pra curtir o Belo? 2 convites aqui. Quem mandou foi o Alan Moraes. Tá lá em alto mar, né, Alan? Final do telefone 8171, é isso? Se deu bem aqui na litoral, vocês dois. Tanto o Alan Moraes, tanto o Maurício Sandro.
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1: Muito bem, e daqui a pouquinho mais uma sequência boa pra anotar, aos 45 minutos da edição premiada que tá chegando.
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4: Estamos na área, tô aqui contigo, Alex Bono, até as 9, tá bom pra você?
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4: Mais uma sequência boa pra você anotar, então começa. A primeira, Thalita Mel.
5: Ai, pai, para.
4: Pra você, Sérgio. Hã? Ah, você gemeu? Ai, que delícia.

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Te love aqui na Litoral. Salve pra turma, Maurício, Sandro, tamo aqui, David, Caetano e Cachoeiro, também a Simone de Souza, beijo pra Aninha Paula, Manuzinho, Laranja da Terra. Yeah. Olha que chique, Rosemary em Boston, tá aqui ouvindo, eles são de Minas, né, tão lá em Boston e tão ouvindo. Salve pra vocês, olha. Convidar rapidinho pra você ir lá no meu Instagram, bem legal, o último vídeo que eu postei sobre as vozes da TV, pra galera aí que quer ver a imagem, quem é que faz, quem tá por trás, vai lá no Alex Bono com dois N's no Instagram, procura lá, tá bem legal. Enquanto isso, vai curtindo música, Pedro Pecado, boa noite!

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1: Felipe Araújo, aqui no Mineirão de

0: Tchê, pagodinho bom aqui na Litoral. Mandar um beijo especial aqui, ó, pra Cleidinha de Marcílio 2, pro Léo e pra filhota lá, o filhote, né, o Cleiton. O pessoal tá curtindo desde cedo, né? Quem mandou a mensagem foi a Cleidiane, né? Cleidiane Borges. Beijo pra você, pra toda a família, tá? Pelo menos chegou agora aqui pra mim, eu vi. Tô indo pro intervalo que tem mais uma edição do Você no Comando. É hora de mandar um áudio pedindo música. O que você quer ouvir aqui na Litoral? Conta aí.
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2: E aí, já gravou o seu pedido?
3: Quero saber, e aí, já gravou? Manda aí, 27 999861050. Muitos pedidos legais aqui. Começar hoje com você, Caetano.
4: Boa noite, Alex. Boa noite. Eu no comando hoje, aí gostaria de ouvir uma Preta Gil nua.
3: Demais.
4: Do álbum dela, nua. Qualquer um que mandar dela, do álbum nua pra mim, tá beleza, beleza? Eu mandei pro grupo Pinga Verde, AZ, pra não esquecer de ninguém. Meus vizinhos aqui, Dona Nica, Eloy, Érica, Rodrigo, Ricardo, Gabriel, Eduardo, Bicudo, Cida. Ela que para transar vai quem? Crislane, menino, só tá de tocaia. Lohane, Rodrigo, a galera toda curtindo aqui no Village City, rapaz. É o palco do momento, e da Litoral do Legal.
3: Bom pedido, hein, Caetano? Bom que a gente relembra, né? Dia 20 de julho, agora foi na segunda-feira, né? Fez aí 2 anos que Preta Gil nos deixou aí enfrentando aquela doença, aquele câncer do intestino, né? Infelizmente aí por mais de 2 anos. Então uma pequena homenagem também aqui da gente, né? Vamos curtir. Escolhi Sinais de Fogo. Tá aí ao vivo. Quando...

0: galera curtiu nossa homenagem aí, a Preta Gil. Tá aí, Sinais de Fogo, numa versão ao vivo. Ai, saudades, que energia, né? Que energia, são poucas pessoas assim. Não, tem muita gente, né? Pena que a gente não conhece muita gente assim. Sempre aparece um ou outro que é meio estragado aí no meio do caminho, que só Deus na causa. Mas muitas saudades, Preta Gil, ainda mais esse talento, pessoa iluminada aí. Bem, vamos seguir aqui agora com o pedido. Meu amigo David, só te adiantando aí, você já pediu outra vez? Não tem, por isso que eu não toquei, mas eu vou te ajudar hoje. Vou colocar uma outra do Michael.
1: E ela, beleza? Boa noite, como é que tá? Tranquilo?
0: Tudo bem, meu amigo.
1: Beleza? David de Goiânia. Ô Alex, manda pra gente Where the World de Michael Jackson.
0: Vai uma mesma vibe, ó.
1: África.
0: Tem, não, para,
1: 1900 Michael, para. Vai. Lá vai bolinhas, né?
0: Manda
1: um abraço aí pra toda a galera que tá ligada com a Litoral, aí do Espírito Santo.
0: Bom demais, meu amigo.
1: Aí de Nova do Imigrante. Também vai pra você, beleza?
0: Tamo junto, David. Ó, escolhi essa daqui que tem a mesma pegada e tem Word também no nome, ó. There's a plan.

0: bonitinho, Michael Jackson, Hidden World, tá aí o pedido do David. Show de bola, você no comando, vocês mandando muito bem. Até agora não tem mais tempo pra nada, né, crianças? Uma loucura. Como passa rápido, como passa rápido. Mas hoje foi bom, foi dia de geração, atamos muitas saudades aqui na programação da Litoral. Show de bola. Cadê a turma aqui? Quem que o Robson pediu?
1: É, Alex Bonical, vindo da velha, hein? Aí, ó, toca um alemão no forró pra nós aí, ó. Friozinho, ventinho, tá comendo em cima aqui, ó.
0: É
1: nós
0: mesmo?
1: Tô aqui tomando café gelado, ganhando litoral, isso daí, ó. Churrasco, ninguém quer comer mais, tá todo mundo cheio.
0: Ah, tá brincando.
1: Alemão no forró, qualquer um aí.
0: Não é por isso, é porque eu tô tomando uma geladinha, né? Acaba ficando um pouquinho mais frio mesmo, tem jeito não. Salve pra TT também, pra Luana, pra Kalina e pro Paulo Vitor e o Robson, né? Que estão juntos lá em Rio Marinho, Vila Velha, no churrascão de quarta-feira. Gosta sim. Imagina o que vai ser no final de semana, hein?
2: Já que eu estou no comando, Duda Mel, eu quero ouvir Amado Batista com a banda Calypso. Quem ama, não deixe de amar. A Duda Mel de Cachumirim. Beijo.
0: Romântica, romântica. Muito bem, amanhã a gente toca. Bem, arroba Alex Bon nas redes sociais. Vai lá, segue lá, dá um confere no vídeo bem legal que eu postei sobre as vozes da TV pra gente ver o rostinho. A gente vai lembrar, né? Porque a gente ouve, a gente lembra, mas não associa imagem. Se bobear, deve ser até a mesma coisa com a gente aqui, né, criancinhas? Então segue lá no Alex Bono com dois N's. Obrigado pela companhia hoje. Você fica aí com a Voz Brasil. Mais tarde tem Litoral A2. E mais tarde, mais uma sequência de 45 minutos de música pra anotar. Muito legal, fechou? Então é isso. Amanhã a gente se fala, se Deus quiser. Amanhã na quinta-feira, já com o pezinho na sexta-feira. Aí é gostoso, hein? Aí é gostoso demais, né, Conte? Tá pensando o que vai aproveitar no final de semana ou não? Então pensa, porque tá chegando.

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0: Está no ar a Voz do Brasil. As notícias do governo federal que movimentaram o país no dia de hoje.
1: Olá, boa noite.
2: Boa noite para você que nos acompanha em todo o país.
1: Quarta-feira, 22 de julho de 2026.
2: E vamos aos destaques do dia.
1: Ampliado plano de apoio a empresas exportadoras afetadas pelas tarifas impostas pelos Estados Unidos.
2: Nova fase contará com 18 bilhões e 500 milhões de reais em linhas de financiamento para setores estratégicos. Gabriela Noronha.
3: Os recursos vão apoiar, por exemplo, empresas que querem manter suas operações enquanto reorganizam as vendas ou servir para a compra de máquinas e investimentos produtivos.
1: Violência contra a mulher. Brasil registra queda no número de feminicídios no primeiro semestre do ano.
2: Os dados foram divulgados pelo Ministério